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3: 6:22. 6:22.
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3: 6:24.
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2: 7 horas e 32 minutos.

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2: Oi, povo de Deus! Oi, meu irmão, olá, minha irmã, e aí, tudo bem com você? Olha, eu espero que sim, onde quer que esteja, com quem você estiver, eu tô chegando! Cheguei no clima dela, hoje é terça-feira! Tudo bem, meu irmão, tudo bem, minha irmã? 15 de setembro de 2026, abraçando, cumprimentando você em casa, no trabalho, no campo, nas estradas e rodovias, sítios e fazendas, olá, criançada, olá, meninada, com bons. Suave é que os irmãos vivam em união. Meu nome é Israel Ferreira. Esse é o programa Sertanejo Gospel. Pelo site, aplicativo Alexa, em qualquer lugar do país. Abençoada terça-feira para você também. Já me chama lá no Instagram, viu? Vão ser amigos nas redes sociais. @ Israel Ferreira Locutor. Para começar bem o programa de hoje, vamos meditar na palavra de Deus. Senhor, tu tens sido o nosso refúgio de geração em geração. Antes que os montes nascessem e se formassem a terra e o mundo, de eternidade a eternidade, tu és Deus. Salmos 90, versos 1 e 2. Meu irmão, minha irmã, Deus em todos os seus atributos é perfeito em todos os momentos. Ele é tão perfeito hoje quanto há milhares de anos. E Deus será tão perfeito daqui a milhões de anos quanto é hoje. Ele é eternamente glorioso e é por isso que eu amo este salmo. Foi escrito por Moisés enquanto o povo de Deus vagava pelo deserto de um lugar para o outro. E se você pensar em tudo que está vivenciando em sua jornada, em sua vida hoje, a realidade é que quando você teme a Deus, você não precisa temer mais nada neste mundo. Você concorda comigo? Então diga amém! Hoje é terça-feira, 15 de setembro de 2026, programa Sertanejo Gospel está no ar e começa com Canarinhos de Cristo, Espírito Santo.

0: Thiago Mac, como em Dia Lima, escreve. Escolhido para vencer, quem cantou foi Davi e Ageu. Para começar bem, muito bem, o encontro desta terça-feira com a sua boa e bem-vinda audiência. Intervalo e eu volto com muito mais.
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0: Que prazer também ter você por aqui, em qualquer lugar do país. Uma abençoada terça-feira, tá pelo site, aplicativo, tá na Alexa. Bem-vindo, bem-vinda. Dunivoz, Simão e a Cruz.

0: Sandro Nazireu, sorriso de um vencedor. Mesmo como está difícil, eu sei que é o dia a dia, sorria. Porque o sorriso, ele traz toda uma formosura à sua face, tá bom? E com esse sorriso, você declara: Senhor, eu estou passando por provas, mas é dando glória ao Senhor que está comigo nesse processo. Amém? E você ligado com a gente, em qualquer lugar do Brasil e do mundo. Obrigado, viu? É um prazer ter você por aqui. Intervalo e eu volto com mais louvores.
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10: 8:07.
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0: Que prazer também saber que você escolheu o nosso programa, o Sertanejo Gospel, para ser a trilha sonora da sua terça-feira aqui na nossa emissora. Satisfação, viu? Obrigado. Terça, 15 de setembro, seu dia, seu aniversário. Parabéns para você nessa data querida, muitas felicidades, muitos e muitos anos de vida, que o Senhor te abençoe e te dê santidade. Muitos anos de vida, muitas felicidades. Parabéns, meu irmão, parabéns, minha irmã. Feliz aniversário, feliz nova idade. Hoje é o dia do cliente. Parabéns a você, cliente, que também anuncia aqui na nossa emissora, aqui no nosso programa. Obrigado, é um prazer ter você por aqui. Dia também do musicoterapeuta. É feriado em Caruaru, Pará de Minas, Magé, Juazeiro do Norte, Guaxupé, Senador Pompeu e dezenas de outros municípios brasileiros. Além também de ser aniversário de Barra do Garças, no Mato Grosso, Piedade, Caratinga, Minas Gerais, Casimiro de Abreu, no Rio de Janeiro, Jaguariaíva e Ponta Grossa, no Paraná, Avaré, Euclides da Cunha Paulista e Limeira, em São Paulo. O Mari e Oroz no Ceará. Sendo seu dia, o seu aniversário, Marcos e Matheus canta Passarinho.

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0: Lucas Nazireus, na minha casa não. Crente verdadeiro com mineiro e mineirinho também cantando, louvando aqui no nosso Sertanejo Gospel, que vai pro intervalo e volto com o bloco final de hoje.
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0: 8:20.
1: Facão, rapaz, essa noite eu não dormi de jeito nenhum, só.
2: Ué, eu tô vendo mesmo, seus olhos estão meio inchados. Por que tu não dormiu, homem?
1: Rapaz, eu não sei da onde que saiu um rato comodão, rapaz, do tamanho de um gato. Começou a andar em cima da cabeceira da cama assim, a mulher gritou com aquele negócio. Aí começou a gritar, paciência, mata, mata, mata então, uai. E você sabe que eu tenho medo de rato, né? E eu falei, eu não vou matar não. Ela mata, mata, e começou a gritar, e eu peguei o rato e subi em cima da cadeira. E o rato começou a subir também, eu subi em cima da mesa. E ela mata, mata, mata. E nós morávamos num apartamento embaixo, e tinha uns vizinhos em cima, sabe? Aí os vizinhos começaram a escutar aquele barulheiro, pá, pá, e mata, mata. Aí a vizinha falou assim, nossa, meu bem, acorda, acorda. Ó, o vizinho lá embaixo tá querendo matar a mulher dele. E a minha mulher, mata então, mata, e o pá, pá. Aí a vizinha falou assim, liga pra polícia, liga pra polícia. Aí a...

0: 8:22.
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2: Que bom ter você por aqui também, ouvindo pelo site, aplicativo na Alexa, uma terça muito abençoada pra você. Chegando por aqui, Tony Carlos, a virada.

0: Essa todo mundo canta e louva, o Wesley e Alexandre, permissão de Deus, por ele, para ele são todas as coisas e ele é o Deus de nossas vidas, amém? Gente, final do programa, edição desta terça-feira, obrigado a sua audiência, a sua companhia, lembrando também o seguinte, daqui a pouquinho tem mais um programa chegando e vai te fazer companhia, abençoa a sua vida, amanhã nesse mesmo horário eu volto e te encontro com mais um Sertanejo Gospel, fica na paz nosso Deus, tchau!
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5: Olá, meu querido, olá, minha querida, olá você. Estamos chegando a partir de agora com a nossa edição de terça, hoje dia 15 de setembro, metade do nosso mês, e nós queremos saudar grandiosamente você. Tem coisas que machucam, palavras que ficam na memória, atitudes que decepcionam e situações que gostaríamos que nunca tivessem acontecido. Mas hoje vamos falar sobre uma escolha capaz de trazer liberdade ao coração. Essa escolha é o perdão. Perdoar não apaga o que aconteceu, mas impede que aquilo continue controlando o nosso presente. Sejam todos bem-vindos à nossa edição do Encontro Gospel. Com muito prazer, me chamo Márcia Santolin e apresento a programação para você. Chegando para cantar, vai ter virada, canção de Amanda Ferrari com participação de Kemily Santos.

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1: Aqui ouvimos o som de Karen Leidel cantando Seja Feita Sua Vontade. Já já voltaremos com mais músicas por aqui.
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4: 8 horas e 45 minutos.

0: Confere as primeiras informações do dia. A Polícia Federal entregou ontem uma cópia de todos os dados extraídos do celular do ex-banqueiro Daniel Vorkar ao ministro do STF, Cristiano Zanin, que começou a analisar as informações do aparelho. O envio desse material atendeu uma determinação do ministro, que disse precisar conhecer o conteúdo do telefone para formar convicção no caso que envolve o Banco Master e a crise institucional no Supremo. Voltamos em instantes com mais um bloco de notícias.
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4: 8 horas e 46 minutos.

0: De volta com mais informações da sua rádio. Tarcísio de Freitas lidera a disputa pelo governo do estado de São Paulo com 53% das intenções de voto, de acordo com a pesquisa Real Time Big Data, divulgada ontem. Fernando Haddad aparece em segundo lugar com 36%. A diferença entre os dois é de 17 pontos percentuais. Segundo o levantamento, outros candidatos somam 2%, enquanto 5% dos entrevistados afirmaram que votariam em branco ou nulo e 4% não souberam ou não responderam. Voltamos em instantes com mais um bloco de notícias. 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
2: A nossa terça-feira está de volta, seguimos com você. Às vezes o perdão não acontece porque a outra pessoa merece. Acontece, né? Porque nós merecemos voltar a viver em paz. Pense nisso. Ao vivo, vamos ouvir a canção Toca-me, interpretada por Fernanda Brum com Pedro Henrique.

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1: Aqui teve a voz de Kimeli Santos, Fica Tranquilo. Israel Soares cantando Deus de Milagres. Daqui a pouco, nossa reflexão na palavra.
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10: De volta com mais informações da sua rádio. Anotações em papel apreendidas em junho pela Polícia Civil de São Paulo, endereço identificado como a residência da empresária Karina Gama, apontam para Mário como sócio de sua produtora, a Go Up, responsável por Dark Horse, filme biográfico sobre o ex-presidente Jair Bolsonaro. De acordo com investigadores, a obra recebeu recursos de uma emenda de R$2 milhões do então deputado federal Mário Frias, alvo de busca e apreensão na última sexta-feira, dia 11. Ele afirma não ter relação com a execução dos valores. Voltamos em instantes com o último bloco de notícias.
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1: E nós estamos de volta com você, chegando o nosso momento de reflexão.
15: Agora, no seu programa Encontro Gospel, momento da mensagem do dia, onde iremos refletir com a palavra de Deus.
1: Jesus nos ensinou a perdoar não porque as pessoas nunca vão nos ferir, mas porque guardar ressentimento também nos machuca. Perdoar não significa aceitar novamente uma situação que nos faz mal, nem fingir que nada aconteceu. Significa entregar aquela dor a Deus e escolher não alimentar a mágoa. Talvez exista uma pessoa que ainda ocupa espaço demais nos seus pensamentos por causa de algo que aconteceu no passado. Hoje, coloque essa história diante de Deus. Talvez o primeiro passo do perdão seja simplesmente dizer: Senhor, eu ainda estou machucado, mas quero aprender a deixar isso nas tuas mãos. Colossenses 3, versículo 13. Suportem-se uns aos outros e perdoem as queixas que tiverem uns contra os outros. Vamos ouvir? Isabel Vieira, Me Atraiu.

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1: 9:15.
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4: De volta com as últimas informações da sua rádio. Presidente dos Estados Unidos, Donald Trump, voltou a rejeitar pedidos por uma desaceleração do desenvolvimento da inteligência artificial e afirmou que o setor não precisa de novas barreiras de proteção, mas de um presidente forte e inteligente. Em publicação na Truth Social, Trump atacou diretamente o CEO da Anthropic, Dario Amodei, que no fim de semana defendeu reduzir o ritmo do avanço dos modelos mais poderosos para ampliar suas vanguardas de segurança. Segundo o republicano, o governo já possui tremendo poder criminal e regulatório sobre as empresas de IA e continuará usando essas ferramentas. Essas são as últimas informações da sua rádio. Carolina Castro, direto da redação.
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8: E a nossa terça está de volta, o nosso programa segue com você. Agora vamos ouvir André e Felipe cantando Tô Preparado.
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0: Fechando a nossa edição, Shirley Carvalhais cantou Porto Seguro, Bi Brenda, Eu Permiti o Vento. Que Deus alivie aquilo que pesa no seu coração e coloque paz aonde ainda existe alguma ferida. Tenha uma ótima semana, seguiremos contigo amanhã com mais um grande momento por aqui, mais um Encontro Gospel. E não sai daí porque tá chegando mais atrações. Forte abraço.
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1: 9 horas e 39 minutos.

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0: 9:57.
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2: 10 horas e 9 minutos.

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0: 10:28.
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0: 11 horas, em ponto.
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2: 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Vossos filhos e vossas filhas profetizarão. Vossos velhos sonharão e vossos jovens terão visões. Até sobre os meus servos e sobre as minhas servas, derramarei do meu espírito naqueles dias.

0: esta pessoa que está ouvindo este hino, quem sabe está angustiada, triste. Ah, meu Deus, com a tua mão, venha derramar o seu espírito.
1: Olá, amados e queridos irmãos em Cristo, ouvinte do programa Missão de Jesus. Aceitem a doce paz do Senhor Jesus. Que tenho o prazer de vos cumprimentar nessa manhã. É a sua irmã em Cristo, a pastora Maria de Fátima Sardinha. Que a graça e a paz do Senhor Jesus Cristo seja sobre cada irmão, cada irmã, cada ouvinte que está ouvindo essa programação. Eu quero já agradecer, em nome de Jesus, pela audiência dispensada a essa programação. Quero te agradecer por cada um me deixar entrar no seu lar através do programa Missão de Jesus. Por minha voz estar adentrando dentro da sua casa, aí na sua empresa, aí no seu comércio, aí no sítio, na fazenda. Que Deus os abençoe de uma forma toda especial. Já quero dizer para você, meu amigo, minha amiga, meu irmão em Cristo, ouvinte dessa programação, que Deus, Ele reservou, Ele preparou esse dia para abençoar a sua vida. Não importa o seu problema, não importa a sua aflição, não importa quem você seja. O importante é que Jesus Cristo, Ele te ama. Jesus, Ele quer abençoar a sua vida. Jesus, Ele quer trazer a paz, o refrigério ao teu coração, à tua alma, em nome do Senhor Jesus. Quero dizer para você nesta manhã, com experiência dentro da palavra de Deus, que para Deus nada é impossível. Desde quando você crê no poder do Senhor Jesus, desde quando você acredita que Deus, Ele pode fazer o impossível acontecer na tua vida. Eu quero dizer que a bênção de Deus está diante de você, está diante dos seus olhos. E que Deus, Ele é o maior interessado em te abençoar. E hoje, nessa terça-feira, com muita alegria, ouvinte, com muita alegria, é que nós voltamos a falar com todos vocês através do programa Missão de Jesus, um programa que é um órgão oficial das igrejas pentecostal Missão de Jesus, igreja conhecidíssima como lugar de milagre. E hoje, nessa terça-feira, Deus, Ele colocou no meu coração um tema, né, um tema muito especial para a oração de hoje, né? Nós sempre temos um tema para orarmos pelos nossos ouvintes, e o Senhor Deus conhece a necessidade de cada um. E o tema de hoje é: se Deus é por nós, quem será contra nós? Estou baseada aqui no livro de aos Romanos, capítulo 8, e o versículo é o 31. Para a nossa meditação nessa manhã. Se Deus é por nós, quem será contra nós? Se Deus, Ele quiser abençoar a sua vida nessa manhã, eu quero dizer para você que saia da frente de todo o inferno. Se a bênção do Senhor já está preparada para você, eu tenho certeza, se você crê, você vai receber o milagre da parte de Deus, em nome do Senhor e Salvador Jesus Cristo. E hoje, o programa está recheado de bênção. O programa está recheado de vitória. Deus, Ele tem uma palavra para você. Deus, Ele quer abençoar a sua vida nesta manhã. E hoje, estamos aqui de duas, em nome de Jesus, né? Está conosco aqui também nos estúdios a pastora Rutineia, que com muita alegria também vai cumprimentar os nossos ouvintes nesta manhã. Paz do Senhor Jesus, pastora Rutineia, com você.
2: Paz do Senhor, pastora Fátima, paz do Senhor a todos, irmãos e irmãs, ouvintes deste programa maravilhoso, telespectadores deste programa maravilhoso, que é o programa Missão de Jesus. Estamos aqui hoje felizes, né, por mais uma terça-feira abençoada que Deus preparou para nós, e eu tenho certeza que hoje você será ricamente abençoado, você e a sua família, em nome de Jesus. O programa está recheado de bênçãos, como nossa pastora falou, muitos testemunhos, uma palavra para o seu coração nessa manhã, oração, nós vamos estar orando pela sua vida e Deus vai estar fazendo um milagre aí onde você estiver, não importa se está longe, se você esteja perto, Deus é um Deus de perto, é um Deus de longe, e hoje Ele escolheu esse dia para abençoar a sua vida e a sua família. Um programa sempre maravilhoso, né, pastora? Como todos os dias.
1: Com certeza, pastora Rutineia. Sempre Deus, ele tem uma palavra, né? Nós não podemos ver as pessoas que estão nos assistindo ou nos ouvindo, né? Mas nós temos certeza que tem milhares e milhares de pessoas que já são ouvintes assíduos dessa programação. Pessoas que já tem esse programa como culto diário, né? E quantas pessoas que têm recebido bênção. Muitas vezes nós não podemos ver as pessoas, mas nós temos certeza, pastor, de que todos estão sendo alcançados pelo poder de Deus através da palavra,
2: é,
1: né?
2: É verdade, pastora. Através da palavra, através da oração, muitas pessoas já consideram este programa como um culto, né, no seu lar. Então é uma bênção de Deus.
1: É uma maravilha. Então, eu quero já, pastora Rutineia, pedir aos nossos ouvintes, né, para ficar ligadinho nessa programação, porque, como disse, o programa está recheado de bênção. Deus, ele tem bênção todos os dias, né, pastora?
2: É verdade, pastora. Todos os dias ele está pronto para nos abençoar. Basta que você creia, busque, vai de encontro ao seu milagre, que o milagre está te esperando. E hoje é o dia do seu milagre nessa manhã, não importa o que você esteja passando. Talvez é uma enfermidade, talvez é uma luta no seu casamento, talvez é uma prosperidade que você precisa há muito tempo. Deus, ele pode fazer este milagre na sua vida. Então, acredite, vamos participar também. Mande o seu pedido de oração, 3574-2104, e também pelo WhatsApp 98463-2064. E lembrando que você pode participar também através do YouTube, que agora nós estamos ao vivo no YouTube. Você pode mandar o seu chat aí, a sua mensagem de texto, que nós vamos estar orando pela sua vida. Todos os nomes serão citados no momento da oração e você será abençoado, né, pastora?
1: Em nome do Senhor Jesus, o nosso Deus. Pastora Rutineia, tem uma coisa que eu aprendi da parte de Deus, que às vezes pedimos resposta a Deus e achamos que Deus não está respondendo.
2: Verdade.
1: Né? Mas a resposta de Deus está diante de nós.
2: Glória.
1: Basta a gente abrir os olhos para enxergar o que Deus quer, né? O que Deus está fazendo, o que Deus tem preparado para cada um de nós. Então, eu quero convidar a todos nessa manhã, pastora Rutineia, com muita fé, que você ligue, participe do programa Missão de Jesus, um tema maravilhoso. Se Deus é por nós, quem será contra nós? Jesus, ele quer abençoar a sua vida, ele quer te dar vitória. De repente, estamos falando com alguém, né, pastora Rutineia, que de repente vivia em harmonia, de repente vivia um trabalho harmonioso com os colegas, com os patrões, de repente surgiu uma discórdia, né? Alguém se levantou contra, né?
2: Acontece muito, pastora, e talvez é um inimigo, né, usando alguém, alguma coisa para poder afetar você, abalar a sua fé, para deixar você aí triste, cabisbaixo. O inimigo, ele tem as suas artimanhas, né, para destruir a nossa vida. Se nós não estivermos na presença do Senhor, orando, buscando, jejuando, nós não conseguimos vencer as batalhas. Então, nessa manhã, nós queremos ajudar você a batalhar nessa manhã contra este mal. Então, manda a sua mensagem, ligue, participe, deixe o seu nome, que nós vamos estar orando pela sua vida. Eu tenho certeza que o anjo do Senhor vai estar visitando você aí no seu trabalho, na sua casa, talvez seja no seu casamento que está por um trisco. Mas Deus, ele pode restaurar este casamento, pode restaurar essa união e a paz chegar novamente no seu lar. Eu tenho certeza que hoje é o dia que Deus vai preparar essa bênção para você, em nome de Jesus.
1: Em nome de Jesus, porque se Deus é por nós,
2: quem será contra nós? Nada pode nos abalar se Deus está conosco. Aleluia.
1: Com certeza, é só confiar no poder de Deus, né? Muitas vezes até dentro de casa, né, pastora?
2: Verdade.
1: Muitas vezes o inimigo se levanta de uma forma terrível para ver você desanimar, para ver se você baixa a cabeça, mas nós temos um Deus que é por nós, né? Nós temos um Deus que é poderoso para abençoar nossas vidas e nos livrar das artimanhas, né?
2: Do inimigo.
1: Do inimigo. A Bíblia diz que o diabo, ele pode até estar em derredor, né? Ele fica em derredor procurando que ele possa tragar, que ele possa destruir, mas o programa Missão de Jesus, ele foi levantado para ajudar, né? O programa Missão de Jesus, ele tem entrado nos lares e o Senhor Jesus tem feito maravilha. Eu tenho certeza que nessa manhã, pastora, Deus, ele vai fazer rebuliço em lares, em famílias nessa manhã, através desse tema: se Deus é por nós, quem será contra nós?
2: Em nome de Jesus, pastor, eu tenho certeza que milagres acontecerão aqui neste programa, através deste programa Missão de Jesus, que é maravilhoso, que é considerado aí um culto nos lares para as pessoas, é uma bênção de Deus.
1: Pastora Rutineia, nós vamos já chamar os nossos irmãos, né, os nossos ouvintes, as nossas emissoras com irmãs que estão conectadas conosco aqui, conectadas com a Nova Betel TV, em nome de Jesus. Nós vamos já chamar a atenção dos irmãos aí da cidade de Alagoinhas, né? Atenção, irmãos aí de Alagoinhas, que Deus abençoe a todos. É, os ouvintes que ouvem essa programação através da Rádio Rosa de Saron, que está sobre a liderança, a responsabilidade do nosso irmão, o nosso irmão Rogério Santos, homem de Deus, que tem batalhado, que tem levado, né, a mensagem de Deus em todos os cantos do Brasil e do mundo, né? Que Deus abençoe os irmãos que ouvem também aí da capital baiana, de Salvador, né? Também de Aracaju, Sergipe. Que Deus venha abençoar a todos em nome de Jesus. E pastor Rogério, estamos aguardando em nome de Jesus aquela lista abençoada, né? De nomes de pessoas que participam da programação através da Rádio Rosa de Saron. Que Deus abençoe em nome de Jesus.
2: Glória a Deus, que Deus abençoe também os nossos irmãos que nos ouvem através da Rádio Água da Vida, em Água Fria. Que Deus abençoe cada um dos irmãos que participa, as irmãs da Igreja Missão de Jesus também, que sempre está participando. Então, nessa manhã, eu convido você, meu irmão, minha irmã, que está ouvindo através dessa rádio abençoada aí, que é a Rádio Água da Vida, a participar também, para você receber as bênçãos de Deus nessa manhã maravilhosa. Você vai discar o DDD 62 3574-2104, é o telefone fixo, você vai estar falando com a Carol, e também pelo WhatsApp 98463-2064. Então você vai participar nessa manhã, meus irmãos aí, que nos ouve através da Rádio Água da Vida.
1: Em nome do Senhor Jesus, também os irmãos que nos ouvem através da Rádio Aramari, que Deus abençoe a todos, em nome do Senhor Jesus. Também estamos esperando a sua participação nesta manhã, em nome de Jesus.
2: Que bênção, Deus abençoe também nossos irmãos que nos ouvem através da Rádio Missão de Jesus, que é a nossa rádio própria do nosso ministério, essa rádio aí que abrange em muitos lugares aí também, nessa região toda de Água Fria também. Que Deus abençoe cada um dos irmãos que nos ouve através da Rádio Missão de Jesus, que sejam abençoados nessa manhã, em nome de Jesus.
1: Em nome do Senhor Jesus, também os irmãos que ouvem através da Rádio Araci, né, Araci Gospel, que Deus abençoe todos os ouvintes dessa programação.
2: Sejam abençoados nessa manhã, em nome de Jesus.
1: Em nome do Senhor Jesus. Também os irmãos que ouvem através da Rádio Araci, né? Araci Gospel.

0: Abençoe a cada um e nós estamos aqui esperando a sua participação aí pelo YouTube, também pelo WhatsApp, também pelo fixo, se você quiser ligar também, deixar a sua mensagem, o seu pedido de oração para alguém da sua família que precisa de uma bênção. Talvez você está sendo ricamente abençoada, então divide essa bênção com mais alguém, mande aí o link do programa para alguém da sua família, para os seus amigos, enfim, todos para serem abençoados também, assim como você está sendo abençoada através desse programa, em nome de Jesus.
1: Em nome do Senhor Jesus, pastora Rutineia, e nós vamos agora passar a ouvir aquilo que marca, né, a nossa programação, aquilo que aumenta a fé dos nossos ouvintes, né, são os testemunhos, né, verídicos que as pessoas têm recebido da parte de Deus ao comparecer na igreja Missão de Jesus ou ao ouvir o programa Missão de Jesus. Vamos ouvir então, em nome do Senhor Jesus, testemunho de cura, de milagres, pastora Rutineia, pessoas que têm chegado na igreja, né, com problema difícil, sofrendo, pessoas desesperançadas, pessoas de cabeça baixa, e quando sai, né, já está abençoado por Deus. Vamos ouvir em nome do Senhor.
2: Paz do Senhor. Meu nome é Antônia Kaneski. Eu tenho um testemunho maravilhoso para contar do meu neto Thales. Ele, meses atrás, ele estava com uma depressão profunda. E eu pedi oração. Ele até tentou contra a sua própria vida. Aí eu pedi oração e pedi também para o pastor Gilson Sardinha fazer uma oração exclusiva. E eu mandei para ele e para a mãe dele. Ele não saía do quarto, estava só trancado. Saiu do emprego, ele tinha medo de sair na rua, ele estava no fundo do poço. Ele me pedia dinheiro para cortar cabelo, essas coisas, porque ele não tinha. E não tinha coragem de sair de dentro do quarto para ir atrás do emprego. Aí, com as orações, agora ele tá trabalhando e voltou ao mesmo emprego que ele tinha, que ele gostava muito do emprego. Quando a mãe dele percebeu, ele já estava indo trabalhar. E estou muito grata, para mim foi um milagre. Eu quero agradecer as orações dos pastores, todos oraram por ele. Principalmente o pastor Gilson Sardinha, que fez uma oração exclusiva. E o pastor Gilson Sardinha até revelou que tinha sobre morte na família, né? E a mãe dele depois me falou que ele tinha tomado uns comprimidos lá que ele tinha para tirar a vida dele. Mas hoje a mãe dele agradece. Eu agradeço muito. Em nome do Pai, do Filho e do Espírito Santo.

0: Paz do Senhor, meu nome é Antônia Kaneski. Através desse áudio eu quero contar um milagre que aconteceu na vida do amigo do meu filho. Esses dias atrás ele estava na UTI, só com os aparelhos que tinham chamado o filho dele para desligar os aparelhos. Paz do Senhor. Meu nome é Antônia Kaneski.
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2: Graça e paz, meu nome é Jaciane. Tem aproximadamente 2 meses e meio que eu aceitei um convite de uma pessoa enviada pelo Senhor. E através desse convite eu fui até a igreja do pastor Gilson. Quando eu cheguei na igreja, eu estava bem no início, recebendo seguro-desemprego, salário de 1.621. As minhas finanças estavam arrasadas, eu estava cheia de contas e eu estava atormentada porque eu não conseguia colocar as minhas finanças em dias. E aí eu fiz um voto, eu provoquei o meu milagre.

0: Agri. E assim que saiu o meu primeiro salário do seguro-desemprego, eu fiz um voto com o Senhor, eu provoquei o meu milagre e dizimei. E ali eu coloquei na presença o que eu ansiava, o que o meu coração ansiava. Só que os planos do Senhor, ele é maior na minha vida. E eu creio, muita coisa aconteceu. Foi o primeiro, foi o segundo, eu sempre tirando o meu dízimo. Recentemente, eu fiz a inscrição em um lugar, e esse lugar estava sorteando alguns prêmios. E eu recebi uma ligação semana passada. Nessa ligação, eu recebi a notícia que eu fui sorteado e eu ganhei uma moto ZD da Yamaha do ano. E eu nunca ganhei nada de ninguém. Eu sempre trabalhei muito, cuidei dos meus filhos sozinha, são quatro filhos. E eu sempre me vi atormentada financeiramente. Mas para a honra e glória do Senhor, hoje eu voltei a trabalhar, eu restituí a minha profissão, eu sou gerente e graças a Deus eu estou com um salário muito bom e eu tenho recuperado a minha dignidade. Eu creio que o Senhor tem agido na minha vida e o Espírito Devorador já saiu da minha vida. Amém.
1: Graça do Pai, do Filho e do Espírito Santo, a paz do Senhor Jesus, a alegria, a felicidade, remuneração financeira, que neste momento esteja na tua vida, para a glória do Pai, do Filho e do Espírito Santo, essas palavras vão atingir você. Tome posse dessa vitória. Amém?
2: Glória a Deus, que maravilha, né? Vocês ouviram aí testemunhos, né? De prosperidade, testemunho de livramento de Deus, né? Quando Jesus repreendeu o espírito de morte, né? O espírito assassino, e estava usando aquele jovem para tirar sua própria vida, através da oração, Jesus operou o milagre. Eu quero dizer para você que é nessa quarta-feira, né, pastora Rodineia?
3: Verdade, pastor. Nessa quarta-feira acontece essa campanha maravilhosa e portas abertas. Eu tenho certeza que o milagre vai acontecer na vida dos irmãos que chegarem ali até na igreja sede estadual. Fica na rua 3, quadra 74, lote 2, no Jardim Tiradentes. 8 horas da manhã, nosso pastor presidente vai estar ali em chama do Espírito Santo, orando por todos, juntamente com a nossa pastora e os obreiros, os pastores também, e declarando o milagre, a bênção, a cura e a prosperidade na sua vida, em nome de Jesus.
2: Em nome do Senhor Jesus, você não pode perder essa concentração. Endereço, pastora Rotineia. É muito fácil.
3: Muito fácil, pastora. É na rua 3, quadra 74, lote 2, no Jardim Tiradentes. Fica ao lado da Drogaria Tiradentes, próximo à Avenida 8, do Sinaleiro, que vai para o Parque das Nações. Então é muito fácil de você encontrar a Igreja Missão de Jesus. Lembrando que às 19 horas também o pastor Alessandro vai estar ali orando por todos também nessa mesma concentração maravilhosa.
2: Em nome de Jesus, eu quero também chamar a atenção dos irmãos, dos ouvintes ali mesmo do setor Colina Azul. Porque às 19 horas também acontece essa mesma concentração, né? Onde vai estar presente o pastor presidente e também o pastor João Magalhães, né? Orando forte em favor de todos. Ele vai estar evangelista Rosalina, mulher de Deus, pastora Rutina, mulher de oração, né? Vai
3: Verdade, verdade.
2: estar ali, ela não mede esforço para orar na quantidade de tempo que for preciso, pastora Rutina.
3: É verdade, pastora. Sempre ali orando, buscando a Deus. É uma bênção de Deus.
2: É uma bênção, irmã Rosalina. Então, ela vai estar ali também orando forte em seu favor, em nome de Jesus. E depois, né, a pastora Gidenice ocupa o altar de Deus para fazer o louvor, os louvores também. E em seguida, o pastor presidente também, pregando a palavra do Senhor Jesus e orando em favor de todos, em nome de Jesus. E ao lado dele, o pastor João Magalhães, em nome do Senhor Jesus. E também, pastora Rutineia, essa mesma concentração acontece lá em Água Fria.
3: Que bênção, pastora. Glória a
2: em nome de
3: Deus.
2: Jesus, só que na Água Fria, né, é às 19 horas. Presença do pastor José Reis e mais pastores pregando a palavra do Senhor e orando em favor de todos, em nome do Senhor Jesus. E agora, pastora Rutineia, a hora já está voando, né? A gente quer se espalhar um
3: Muito
2: pouquinho,
3: rápido.
2: mas não tem como. Nós vamos chamar os pastores, né, pastora?
3: Verdade, pastor. Nós vamos chamar agora nosso pastor presidente, que vai convidar você, reforçar mais ainda o convite para essa campanha maravilhosa que acontece nessa quarta-feira. Vamos ouvir então nosso pastor presidente. A paz do Senhor Jesus, pastor Gilson, é com você, homem de Deus.
4: Graças a Deus, Deus é fiel. A palavra de Deus nos diz que a porta que o Senhor abre, ninguém pode fechar. A paz do Senhor para todos os nossos diletos e amados ouvintes. Como está anunciando esta grande concentração de fé nesta quarta-feira. A grande concentração de fé da prosperidade, aonde esta campanha está sendo realizada. Portas aberta. E o Senhor Jesus, quando ele diz: eis que estou à porta e bato, quem ouvir a minha voz e abrir a porta, eu entrarei em sua casa e com ele cearei e ele comigo. E neste momento, só nesse convite maravilhoso, meu amigo e minha amiga, já está sendo a porta aberta diante de você. Porque o Senhor Jesus, ele está dizendo: a sua porta e bate. Então está batendo na sua porta essa grande vitória, essa grande prosperidade nesta quarta-feira. Quem tem ouvido, ouça o que o Espírito diz para a igreja. Então, esse convite é todo especial para a senhora, para você, meu amigo, minha amiga, que está desempregado, que está passando um momento de repente, de angústia. Tudo que faz não dá certo. Tudo que faz está indo de água abaixo. Então, a palavra de Deus está dizendo: eu sou a porta. Então, se ele é a porta, meu amigo, clama a ele, ele vai te responder. Essas portas vão se abrir, e ele diz na sua palavra, e achará pastagem. Quer dizer, ele é o teu pastor e nada vai te faltar. Basta você crer, meu amigo, minha amiga, e neste momento, esse convite todo especial. É independentemente da sua religião, do seu credo religioso. Não importa se você é católico, você é filho de Deus. Se você, minha amiga, é católica, você é filha de Deus. E o Senhor Jesus, ele está dizendo: vinde a mim todos. Ele não está separando pessoas. Quem tem sede, venha e beba da água que eu lhe der. Clama a mim e eu responderei-te-ei. Ele não está colocando o nome de pessoas, é todos nós. E nesta quarta-feira, meu amigo e minha amiga, a igreja Missão de Jesus se responsabiliza em estar em oração por você. E você que precisa de um milagre de Deus, anote o endereço dessa bênção. Rua 3, quadra 74, lote 2, no bairro Jardim Tiradentes, às 8 horas da manhã, aonde eu estarei em santo jejum a Deus. Ao meu lado, os pastores, as pastoras, todos ali ligados aos seus pensamentos. E diante do altar, você vai receber a unção da prosperidade. É nesta quarta-feira, meu amigo, 8 horas da manhã. À noite também, no mesmo endereço, os pastores. E à noite, na sede mundial, no Colina Azul, eu estarei com todos vocês também, orando para Deus abrir essa porta tão maravilhosa que você precisa. Clama a mim, eu vou te responder. O Senhor vai te responder. Portas aberta. Mais uma vez o endereço: Rua 3, quadra 74, lote 2, no bairro Tiradentes, 8 horas da manhã, em Santo Jejum a Deus. Que Deus abençoe a todos vocês. Prossegue aí o programa Missão de Jesus, na certeza de que essas palavras que você está ouvindo é uma porta aberta diante de você. Basta você querer. A paz do Senhor para todos e que Deus abençoe a todos.
2: Glória a Deus, que maravilha. Voltamos em nome de Jesus, amados e queridos irmãos em Cristo e ouvinte do programa Missão de Jesus. Você ouviu aí o convite, né? Através dele mesmo, o pastor Gilson, ele que vai estar presente nessa quarta-feira na igreja aqui no setor, no setor Colina Azul, às 8 horas da manhã, no setor Jardim Tiradentes, né? E lá no Colina Azul também às 19 horas, né? No setor Tiradentes às 8 horas da manhã e lá no setor Colina Azul às 19. Sendo que às 19 horas aqui no setor Jardim Tiradentes é a presença do pastor Alessandro também pregando a palavra do Senhor Jesus e orando pelos excelentes dons do Espírito Santo de Deus, e Deus é quem abençoa a vida de todos. Vamos ouvir agora o nosso irmão pastor Alberto também, que já está na ponta da linha e também vai falar com os nossos milhares e milhares de ouvintes. Paz do Senhor, pastor Alberto, é com você, homem de Deus.
5: Olá, pastora Maria de Fátima, paz do Senhor Jesus. Cumprimentar também a irmã pastora Rutineia, né, aí nos estúdios. Cumprimentar aí a Carol, nesta manhã, que está aí nos trabalhos técnicos. Cumprimentando a todas as emissoras que transmitem o programa. Cumprimentar aí a todos os ouvintes com a doce paz do Senhor Jesus. Muito bem, nós estamos aqui na expectativa. Sou o pastor Alberto. E nesta manhã de terça-feira já estamos passando aí para glorificar a Deus, né? E também já convidando a todos os ouvintes para a grande concentração que nesta quarta-feira será realizada na Igreja Sede Estadual, né? Nesta quarta-feira, a campanha da prosperidade, portas abertas. Aí com o homem de Deus, o pastor Gilson Sardinha, que nesta quarta-feira, a partir das 8 horas da manhã, né, a igreja aberta aí, e você vai receber a unção na entrada da igreja, como diz a Bíblia: unja a minha cabeça com óleo e o meu cálice transbordará. E bendita é a tua entrada e bendito será a sua saída. Então, meu irmão, querido ouvinte, não perca de maneira nenhuma. A prosperidade está em todas as áreas, né? Na família, nos negócios, na vida espiritual, né? E agradecer a Deus também por tudo que até aqui o Senhor tem nos feito. E olhando para frente, olhando para cima, né? Que é o alvo, que é o Senhor Jesus, nós vamos conseguindo tudo. A Bíblia diz: se quiserdes e obedecerdes, comereis o melhor desta terra. Mas se não quiser e não obedecer, também pode ser devorado. Então, meu querido, faça um esforço. Com certeza Deus vai te honrar.

0: do Senhor a todos. A igreja fica na rua 3, quadra 74, lote 2, ao lado da drogaria Tiradentes, que é um ponto de referência, né, no setor Jardim Tiradentes. Venha buscar de Deus a sua prosperidade. Vamos clamar a Ele e Ele vai responder. A paz do Senhor Jesus.
1: Glória a Deus, Pai do Senhor Jesus, Pastor Alberto, Deus abençoe por suas palavras de incentivo em nome de Jesus. Não esqueça, ouvinte, moradores aqui do setor Jardim Tiradentes, setores adjacentes ao Jardim Tiradentes, porque nessa quarta-feira, mais uma vez, a Igreja Pentecostal Missão de Jesus irá ser impactada pelo poder de Deus em nome de Jesus. Você que está desempregado, você que já bateu em várias portas, as portas estão fechadas para você. Você que é um comerciante, seu comércio está, de repente, prestes a abrir falência. Você não sabe mais o que fazer. Você que está devendo, os credores estão na sua porta. Você já está entrando em desespero. Jesus, Ele quer abençoar a sua vida. Jesus, Ele quer prosperar a sua vida. Deus, Ele quer abençoar a sua vida nesta campanha Portas Abertas. Uma campanha, pastora Rutineia, de prosperidade.
2: Verdade, pastora. Muitas pessoas já têm recebido bênçãos, empregos, portas de emprego abertas através dessa campanha. Eu tenho certeza que não será diferente nessa campanha novamente, que está aí em prosseguimento. Pessoas serão ricamente abençoadas. Então, você que está precisando de uma porta aberta, seja na área espiritual, na área financeira, também na sua família, em nome de Jesus, eu tenho certeza que o milagre vai acontecer na sua vida através dessa grande campanha Portas Abertas, nessa quarta-feira, 8 horas da manhã e também às 19 horas aqui no Jardim Tiradentes, em nome de Jesus.
1: Em nome do Senhor Jesus. Então vamos chamar também agora nosso irmão pastor José Reis, diretamente da Bahia, né? Também ansioso para falar com os nossos milhares de ouvintes. Pai do Senhor Jesus, pastor José Reis, é com você, homem de Deus.
3: A paz do Senhor Jesus, pastora Fátima, pastora Rutineia, meus amados e queridos ouvintes da programação Missão de Jesus. É uma satisfação, uma alegria muito grande poder estar falando com todos vocês nesta manhã de terça-feira. Que Deus abençoe a todos abundantemente. Lembrando, queridos ouvintes, que esta semana, durante esta semana, nós temos cultos nas nossas igrejas. Lembrando que amanhã, quarta-feira, é aquela grande concentração de fé na campanha Portas Abertas, aonde vocês, amados queridos ouvintes, poderão comparecer e receber a bênção de Deus desde as primeiras horas, né? Desde as 11 da manhã, a pastora Fátima, a pastora Rutiné, já está anunciando sobre essas concentrações maravilhosas. Eu quero reforçar o convite para que você venha estar em uma dessas concentrações da Igreja Pentecostal Missão de Jesus, dizendo a todos que amanhã, quarta-feira, 8 horas da manhã, a presença do homem de Deus, o pastor Gilson Sardinha, pregando a palavra de Deus e orando em favor de todos. E tenho certeza que Deus estará abençoando de uma forma toda especial ao povo que comparecer, tá bom? Vocês católicos, vocês espíritas, evangélicos, livre pensador, todos os nossos cordiais convidados para estar presente amanhã, quarta-feira, ali em Aparecida de Goiânia, na sede estadual, que está localizada na Rua 3, quadra 74, lote 2, no Jardim Tiradentes. Tenho certeza, amados e queridos ouvintes, que a mão de Deus estará estendida na vida de todos para abençoá-la de uma forma especial, tá bom? Você que está enfermo, problemático, você que está aí triste, abatidos, lembra das palavras de Jesus que diz: vinde a mim todos que estáis cansados e oprimidos, que eu vos aliviarei. Tá? São palavras ditas por Jesus. Então, você que está aí sofrendo, você que está aí num leito de dor, você que está aí, ouvintes, em depressão, Você que está aí numa situação, no fundo do poço, posso dizer assim. Olha, você não venha perder esta concentração, porque eu tenho certeza que Deus, ele vai mudar a tua vida. Você vai receber uma palavra, que essa palavra que você vai receber, ela vai transformar a sua vida, tá? Lembrando também que os homens de Deus vão estar ali em santo jejum a Deus, porque não somente o pastor Gilson está ali, mas juntamente com todos os pastores que estão ali unidos em jejum, em oração ao teu favor, para que a tua vida seja transformada, para que a tua vida seja mudada a partir de amanhã, tá? Então, chega de sofrer, chega de angústia, meu querido ouvinte. Tenho certeza que amanhã, na campanha, você vai se alegrar. Deus vai abrir as portas para você. A campanha já tem um título, Portas Abertas. Tá bom, ouvintes? Olha, Rua 3, quadra 74, lote 2, no Jardim Tiradentes, em Aparecida de Goiânia. Tá bom? Lembrando, ouvintes, que as campanhas são às quartas, são às sextas e aos domingos. Lembrando que o pastor Gilson Sardinha, ele estará ali pela manhã, nos dias de quartas, sextas e aos domingos, tá bom? Onde eu tenho certeza, querido irmão, amado ouvinte, que Deus está operando de uma maneira extraordinária. Tá bom, ouvintes? E lembrando também aos irmãos aqui de Água Fria, que amanhã à noite, quarta-feira, no horário das 19 horas, aqui na Estrada Água Fria, Lamarão, quilômetro 5, ou seja, BA 400, aqui na Pintada, aonde estaremos juntos na fé, orando pelo povo, e Deus estará operando milagres e maravilhas. Que Deus abençoe, ouvintes, continua aí, na comunicação da pastora Fátima, pastora Rutineia, que vai até no horário do meio-dia, com o programa Missão de Jesus. Fiquem todos na paz do Senhor Jesus.
1: Glória a Deus, Deus abençoe o pastor José Reis por suas palavras de incentivo em nome de Jesus. Deus abençoe a sua vida e a sua família em nome de Jesus. Nós vamos agora ouvir um louvor, né, uma canção para o alívio espiritual de todos que estão ouvindo esse programa em nome de Jesus. Vamos ouvir então.

0: Glória a Deus, que benção. Depois dessa canção linda, maravilhosa, nós ouvimos agora nessa manhã de terça-feira, agora 11 horas e 46 minutos. Agora nós vamos ouvir também o homem de Deus, pastor Alessandro, que irá participar nessa manhã e convidar a todos para as programações desta semana, em nome de Jesus. A paz do Senhor Jesus, pastor Alessandro, com você, homem de Deus.
1: Glória a Deus. Muito bom dia, na paz do Jesus. Pastora Rotineia, muito bom dia na paz do Jesus, pastora Fátima, muito bom dia na paz do Jesus a todos os nossos ouvintes, nossos telespectadores que nos ouvem e que nos assistem através da Nova Betel TV e também emissoras conectadas conosco no programa Missão de Jesus. Eu sou o pastor Alessandro e eu tenho uma palavra para você, meu amigo, para você, minha amiga. A palavra do Senhor, ela nos revela que Ele veio para que tenhamos vida e vida com abundância. Ele veio para que a nossa alegria fosse completa. Sabe o que significa isso, meu amigo, minha amiga? Que você precisa ser feliz em todas as áreas da sua vida. Deus, Ele abre portas, até mesmo onde não tem porta, para fazer com que a palavra dEle seja cumprida na sua vida, te dando alegria na sua vida sentimental, te dando alegria na sua vida familiar, na sua vida profissional, na sua saúde, te dando alegria em todas as áreas da sua vida, uma alegria espiritual, uma alegria de você ter forças para fazer tudo aquilo que Deus entregou nas tuas mãos, ânimo novo e força nova. Ele tem esta alegria para te dar através das portas que Ele vai abrindo para mim e para você. E para recebermos essas portas, é necessário nós buscarmos a Deus, porque o Senhor, Ele traz para a minha vida e para a sua vida aquilo que nós pedimos a Ele. Nós não podemos ficar acomodados com a situação que estamos vivendo, e sim clamar o Senhor e ter a esperança e convicção que Ele vai mudar a nossa história, que Ele vai mudar a nossa vida, que Ele vai mudar a nossa existência para a honra e para a glória do nome do Senhor Jesus. Com essa palavra, eu quero que você se encha de ânimo, enche de expectativa e vem estar conosco nesta quarta-feira. Nesta quarta-feira, nós temos a maravilhosa campanha de Portas Abertas, onde você, meu irmão, você, minha irmã, vai receber a porta que tanto almeja do Senhor. Talvez seja uma porta de cura, e Ele é o Jeová Rafá, o Deus que cura. Talvez seja uma porta de provisão na sua vida, algo que está faltando na sua vida financeira. O Senhor é o Jeová Jirê, o Deus da provisão, e Ele vai prover na sua vida. Talvez seja algo que é impossível aos olhos do homem. Deus vai abrir essa porta, porque Ele é o Deus do impossível e vai te dar uma vida plena nele, te dar alegria, te dar paz, te dar a bênção que você necessita. É nesta quarta-feira, 8 horas da manhã, na rua 3, quadra 74, no lote 2, no bairro Jardim Tiradentes. Vocês vão estar na companhia do nosso pastor presidente, pastor Gilson Sardinha, demais pastores e pastoras, e à noite comigo, pastor Alessandro, no mesmo endereço, às 19 horas. Eu tenho certeza que Deus vai alargar os seus caminhos e abrir as portas para você ter felicidade plena no Senhor. Muito obrigado, pastora Rotineia, muito obrigado, pastora Fátima, muito obrigado a todos, que todos tenham uma terça-feira poderosa na presença e na paz do Senhor Jesus.
2: Glória a Deus. Voltamos, meus irmãos em Cristo. Nós vamos agora, não dá tempo mais para nada, né, pastora Rotineia?
0: Verdade, pastora. Agora
2: se foi, né? Nós vamos agora chamar a nossa irmã Carol, que vai ler o nome das pessoas que participaram do programa. E você que ainda não participou, ainda dá tempo de você ligar, de você mandar sua mensagem de texto, seu áudio, em nome de Jesus. E nós vamos estar orando por você. Amém? Glória a Deus. É com você, irmã Carol.
3: Bom dia, pastora. Bom dia a todos os ouvintes e telespectadores. Então vamos lá, pastora. A irmã Isabel, do bairro Itapuã, ela deixou aqui as suas participações por áudio, pastora.
2: Deus abençoe, irmã Isabel.
4: Pai do Senhor, pastora Fátima, Pai do Senhor, pastora Rutineia, que Deus abençoe a cada um de vocês. Amém. Na igreja Missão de Jesus. Pastora Fátima, pastora Rutineia, ora aí pela minha família, em nome do Senhor.
2: Amém.
4: Jesus,
2: para
4: minha mãezinha nenhuma também.
3: Vamos estar orando, irmã. A irmã Dilma de Água Fria, oração por todas as áreas da sua vida, por toda a sua família, e oração também pelo Edivaldo, que está internado no Hospital do Câncer em Salvador, Bahia.
2: Deus abençoe, irmã Dilma.
3: A irmã Luciana do Independência Mansões está pedindo oração por libertação total no seu casamento e por cura.
2: Deus abençoe, irmã Luciana.
3: A irmã Lucilene, ela também deixou aqui, pastora, as suas participações por áudio.
2: Vamos ouvir, irmã Lucilene.
5: Paz do Senhor Jesus, pastora Fátima, pastora Rutineia.
2: Amém.
5: Mulheres abençoadas por Deus.
2: Amém.
5: Eu quero estar pedindo oração por toda a minha família, por mim, em todas as áreas da minha vida. E quero fazer um convite muito especial a todos os ouvintes. Neste domingo, às 8 horas da manhã, confraternização do povo de Deus.
2: Amém.
5: Todos estão convidados nesse dia todo especial. E quero convidar todas as crianças, que não falte as crianças do grupo Crescendo em Cristo.
3: Amém, em nome de Jesus. A irmã Edinalva Bispo de Água Fria, pastoras, ela também deixou aqui as suas participações por áudio.
6: Bom dia, pastores e pastoras, bom dia, a paz do Senhor, bom dia, Edinalva de Água Fria, peço oração por mim e toda a minha família, peço oração por mim e toda a minha família, pastores.
2: Amém.
6: E
2: vamos
6: pastores.
2: Amém, vamos orar em nome de Jesus.
3: Em nome de Jesus. O Wilson do Jardim Veneza está pedindo oração por proteção física e mental.
2: Vamos orar, meu irmão.
3: O irmão Valdeci, do Colonial Sul, está pedindo oração por ele e pela sua família.
2: Deus abençoe, irmão Valdeci.
3: Agora, pastora, vamos aqui para os pedidos da Rádio Rosa de Saron.
2: Vamos ouvir.
3: É o Luiz Fernando, em Abaetetuba, Pará, e sua esposa, irmã Rita, em Pojuca, Bahia, e família.
2: Deus abençoe.
3: Antônio Pereira e família Vitória da Conquista, Bahia. Joseides, em Itanhém, em São Paulo. Irmão Nero Wilson, em Napaula, em Equador, Rio Grande do Norte. Valdele Pereira e família em Londrina, Paraná. Adilson e família no sul da Bahia, cidade de Eunápolis. Missionária Judeci, em Parauapebas, no Pará. E o João Filho, de Alagoinhas, deixou aqui também as suas participações.
7: Bom dia, meu irmão Pai, seja convosco, tudo bom? Bom dia para você, Rogerinho, Manelzinho, irmã Sara, Neco, não é comigo não. Um bom dia para Dona Antônia, para Reinaldo, Vitória, Maria Baiana, Iranete, Denis, Fátima. Que Deus abençoe a toda a minha família, a família de João Filho.
3: Amém, irmão. Pastor, aqui essas foram nossas participações pelo WhatsApp. Agora vamos aqui para o YouTube. A irmã Almira, oração por todos os seus familiares. O irmão Ribeiro está ligadinho aqui no programa pelo YouTube. A Maria Alves também está ligadinha pelo YouTube.
2: Deus abençoe, irmã Maria Alves.
3: A irmã Lucicleia, oração por ela e pela sua família.
2: Deus abençoe, irmã Lucicleia.
3: O Léo José, oração por ele, pelo seu trabalho e pela sua família.
2: Deus abençoe, irmão Léo.
3: A irmã Josielma, ela tá falando que ela e sua família tá ligadinho no programa Missão
2: Amém,
3: de Jesus.
2: Amém, Deus te abençoe, irmã Josielma.
3: A irmã Osana tá pedindo oração por muitos anos de vida, saúde e cura para Jusenir.
2: Vamos orar.
3: A cantora Maria Silva tá pedindo oração pela sua filha Kézia e pelos seus filhos Arthur e Peterson.
2: Vamos orar, irmã Maria Silva.
3: E pastoras, essas foram nossas participações de hoje.
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0: Senhor meu Deus e meu Pai, é momento de oração, Senhor. E nessa manhã estamos aqui, Senhor, ligados em Ti, meu Deus, para pedir, Senhor Jesus, o milagre, a cura, a bênção na vida do Teu povo, Senhor, que estão agora ouvindo, orando juntamente conosco. Pai, vai de encontro agora a cada lar, meu Deus, que não seja a nossa voz, mas que seja o Teu Espírito Santo entrar em cada lar agora, Pai. Em nome de Jesus, meu Deus, leva a cura, leva a bênção, Senhor, na vida dos Teus filhos, Pai. Abençoa, meu Deus, a irmã Almira, Senhor, e a família. Abençoa, meu Deus querido, a irmã Isabel, Senhor, a família, a mãe, Senhor. Abençoa a minha mãe também, cantora Maria Silva, minha irmã, os meus sobrinhos, meu Pai. Vai de encontro, meu Deus querido, a irmã Dilma, Senhor, toda a família. Abençoa o irmão Edivaldo, que está internado no Hospital do Câncer. Vai levando a cura para ele, meu Deus. Meu Deus, a irmã Luciana, Senhor, que pede por libertação e cura, Senhor, no casamento. Vai de encontro essa família, Pai. Vai restituindo este casamento, Senhor. Abençoa a irmã Lucilene, Senhor, que ora pela família. Abençoa a irmã Edinal, Senhor, que ora pela família, Pai. Irmão Wilson, Senhor, que pede a Ti proteção, meu Pai. Em nome de Jesus, meu Deus, abençoa o irmão Valdeci, meu Pai, irmão Luiz Fernando, Senhor, irmã Rita, o irmão Antônio, Senhor, irmão Joseides. Abençoa, meu Deus, irmão Nero Wilson, irmã Ana Paula, Pai, irmão Valdeci. Abençoa, meu Deus, irmão Adilson, Senhor, missionária Gildeci, meu Pai, o irmão João Filho, Senhor, em nome de Jesus, meu Deus, leva a cura, a proteção. Abençoa o meu esposo, meus filhos. Vai de encontro a minha sogra, Senhor, o meu sogro. Vai levando a restituição da saúde. Abençoa meus cunhados, minhas cunhadas, Senhor, em nome de Jesus, meu Deus. Nós oramos, Senhor Jesus, agradecendo a Ti, Pai. Certo que o milagre já chegou, meu Deus, em nome de Jesus, em nome de Jesus.
2: Sim, meu Deus e meu Pai, em nome de Jesus Cristo, meu Deus, em cuja presença nós estamos, Senhor. Meu Deus, já foram citados o nome das pessoas que ligaram, que participaram, meu Pai. Deus, e agora, Deus querido, que o Senhor venha cumprir, meu Pai, com as Tuas promessas, Senhor. Deus querido, que o Senhor venha, meu Deus e meu Pai, selar com Teu sangue, Senhor, as palavras de oração da Tua serva, meu Deus e meu Pai. Deus querido, vai de encontro essa pessoa, meu Deus, que está no leito de dor, de enfermidade, essa pessoa que está gemendo com a dor, Pai. Senhor, vai curando, vai libertando essa pessoa, meu Deus. Visita essa pessoa que de repente, Pai, alguém se levantou, Senhor. Meu Deus, em nome de Jesus Cristo, o Senhor é por nós, Pai. Quem será contra nós, meu Deus? Ah, Deus querido, em nome de Jesus, Pai, vai de encontro, meu Pai, esse coração aflito, meu Deus, esse coração angustiado, essa alma abatida, Senhor. Meu Deus, estenda as Tuas mãos, Senhor, abençoa, meu Pai. Senhor, dá vitória, alegra, Pai, esse coração, meu Deus, em nome de Jesus Cristo, Pai. Eu oro pelos fracos na fé, meu Pai. Eu oro, meu Deus, por aqueles que estão distanciados da Tua presença, Senhor. Senhor, vai de encontro, meu Pai, esta mãe de família, Senhor, que ora, meu Pai, que pede a bênção, a vitória, o milagre, Senhor, para a sua casa, a sua família, meu Deus. Senhor, repreenda toda a força do mal, Senhor. Repreenda, meu Deus, toda a investida de Satanás, ó Pai, contra essa casa, essa família, meu Deus. Em nome de Jesus Cristo, Teu Filho amado, ó Pai, conceda, meu Pai, a bênção, a vitória, Senhor, a esse irmão que está, meu Deus e meu Pai, a larga distância, hospitalizado, Senhor, meu Deus, portando câncer, Pai. Deus querido, extermina este mal agora, meu Pai. Repreende essa enfermidade agora, Pai. Senhor, dá saúde para essa pessoa, meu Deus. Eu oro pela cantora Maria Silva, Senhor, que pede oração, meu Deus, pela sua filha, pelo seu neto, meu Deus. Pai, vai de encontro também, meu Pai, a Rosana, meu Deus, a irmã Lucilene, a tua serva, Pai. Abençoa o grupo infantil Crescendo em Cristo, meu Deus. Senhor, toma nas Tuas mãos de poder, meu Pai. Abençoa aqueles que não ligaram, não participaram, Senhor, mas estão orando conosco, meu Pai. Ficaram, meu Pai, na escuta desse programa até esse horário, meu Deus. Vai de encontro agora, Deus querido. Abre porta, meu Pai. Alcança a vida, Pai, dessa pessoa, Senhor. Meu Deus, com a bênção, a vitória, meu Pai, com o milagre que ele precisa de receber das Tuas mãos, Senhor. Porque, meu Deus, se o Senhor é por nós, Pai, quem será contra nós, ó Deus? Visita, meu Pai, a cada irmão, a cada ouvinte, Deus, os de perto, de longe, Senhor, e alcança, meu Pai, com milagre e a vitória, em nome do Pai, em nome do Filho e em nome do Espírito Santo de Deus. Que todos digam graças, amém, a Deus, e beba desta água em nome de Jesus. Glória a Deus, chegamos aos instantes finais da programação. Volte a nos ouvir amanhã, nesse mesmo horário, na voz do pastor Alberto. E aqui quem despede todos com a paz do Senhor são as suas irmãs em Cristo, a pastora Maria de Fátima Sardinha, juntamente.
0: Juntamente com a pastora Rutineia. Que Deus abençoe e fique todos na paz do Senhor.
2: Deus Jesus. Abençoe a todos, a paz do Senhor.
9: O meu nome é Aparecida. Eu quero contar uma bênção que eu recebi muito grande. É sobre o meu filho Fernando. Foi constatado pelos médicos um problema no estômago dele, uma úlcera. E aí fez 2 exames, fez os tratamentos. Nesse tempo, eu pedi à médica que me desse um outro exame, porque ele ainda queixava de muita dor, não estava conseguindo alimentar direito. Aí a médica falou assim, vamos ver se não aumentou essa úlcera dele, vamos investigar. Aí deu o pedido, pastor Alessandro ungiu o estômago dele que eu pedi. Aí numa sexta-feira eu fui na igreja lá em cima com o pastor Gil Sardinha e levei o exame e falei para Deus. O pedido de exame que eu ia fazer. Falei, Senhor, meu filho está sofrendo demais. O Senhor vai além da medicina. Eu vou colocar esse pedido de exame aqui no altar. Vou pegar o envelope. E eu creio, porque o Senhor é o médico dos médicos, e não vai dar mais nada. Esse estômago dele vai estar perfeito. Ele vai estar curado, Senhor, para a honra e a glória do Senhor Jesus. E aí, irmãos, na hora de fazer o exame lá, surpreendeu os médicos lá que estavam fazendo o exame, falou, não tem como, um estômago tão perfeito, desse jeito, como se algum dia esse estômago aqui sofreu de uma úlcera. E para a honra e a glória do Senhor, eu levei o resultado para a médica falou assim, não consta úlcera no estômago dele. E a médica sorriu também alegre. E para a honra e a glória do Senhor, eu estou contando esse testemunho e falar para os irmãos que deposita sua fé em Deus, né? E pega o envelope, faz o seu voto e fica firme na fé. Que para Deus nada é impossível e Ele é um Deus das causas impossível.
10: Abra sua boca e glorifique, irmão, para receber vitória.
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0: 12:07.
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4: Alô, você, graça e paz, povo de Deus, nós estamos chegando para mais uma viagem no tempo, mais uma viagem através do mundo da música evangélica, começando por aqui, programa Matando Saudade, edição de terça-feira, ainda começo de semana, que maravilha poder estar aqui de segunda a sexta-feira, nesse horário, nesta rádio, fazendo essa viagem no tempo. Hoje, terça-feira, dia 15 de setembro de 2026, eu sou Ezequiel Ferreira e durante a próxima hora você vai ouvir comigo somente clássicos da música evangélica. Então sobe o som, baúzão aberto, e o programa começa muito bem com o Marcos Góes.

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0: Ai, daí a canção linda demais, grupo musical Formosa cantou pra gente, grande sucesso nos anos 90, canção que trouxe título ao LP do conjunto na década de 90. Ouvimos antes grupo Voz da Verdade, Além do Rio Azul, grande sucesso também dos anos 90. Abrindo o programa, nós tivemos Marcos Góes, Autoridade e Poder. Tá chegando o intervalo, já já eu volto tocando muito mais aqui. Trazemos sempre o passado de presente no seu rádio. Volto já.
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2: 12 horas e 19 minutos. 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
0: De volta com você. As canções que marcaram época, marcaram gerações. Você recorda aqui no programa Matando Saudade, de segunda a sexta-feira, neste horário, nesta rádio. Essa rádio que tem, sem dúvida nenhuma, a melhor programação para os melhores ouvintes. Você ligado conosco, pode participar do programa e a sua participação é muito bem-vinda. Acesse pedidomusical.com.br e participe. Ou então, manda mensagem no WhatsApp da produção 419-9829-5627. Abrindo a sequência, Grupo Altos Louvores. Confiança.

0: Tua Glória, Fernanda Brum, linda canção. Ouvimos antes Matos Nascimento, Sou Feliz. Abrindo a sequência, nós tivemos Grupo Altos Louvores, Confiança. Tá na hora de mais um intervalo, já já eu volto com mais clássicos da música evangélica para você recordar nesta terça-feira abençoada. Não sai daí! O intervalo, você já sabe, é o intervalo mais rápido do rádio. Volto já.
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3: Doze horas e 34 minutos.
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0: De volta com você, a viagem continua, programa Matando Saudade segue, louvando e adorando a Deus, trazendo sempre o passado de presente no seu rádio. Prazer enorme estar com você de segunda a sexta-feira, nesse horário, nesta rádio, fazendo essa viagem no tempo. Meu abraço lá pra Kézia, alô Kézia, na Bahia, ligada na programação, indo pro trabalho e acompanhando o nosso programa. Bom trabalho, minha irmã. Deus abençoe. Abraços. Abraços pro irmão Vanderlei, no estado do Paraná, também ligado no programa. As costureiras em Santa Catarina, sempre acompanhando a programação. Deus abençoe. Abrindo a sequência, tem Melissa para cantar de Bem com a Vida.

0: Deus de Abraão, tá aí a música linda demais com o grupo Reviver. Ouvimos antes Shirley Carvalhais, Árvore da Cruz. Abrindo a sequência, nós tivemos Melissa, de Bem com a Vida. Tá chegando o último intervalo do programa, já já eu volto com você para a última sequência de clássicos da música evangélica nesta terça-feira abençoada. Não sai daí, rápido intervalo, volto já com muito mais.
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7: 12:49.
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0: De volta com você agora para a última sequência de clássicos da música evangélica aqui no nosso programa Matando Saudade, edição desta terça-feira. Meu abraço pro irmão Wagner conosco lá na Bahia, ligado na programação todos os dias. Irmão Wagner e toda a família sempre acompanhando a programação, que Deus abençoe. Onde você estiver, você participa mandando a tua mensagem pra gente no 419-98295627. Abrindo a última sequência, cantor Júnior canta pra gente. A igreja crê no teu sangue.

0: de Deus, aí a canção do Dedé Santana, finalizando o programa Matando Saudade, edição desta terça-feira. Ouvimos antes Cristina Mel, Usa-me. Abrindo a sequência, Júnior cantou linda canção A Igreja Crê no Teu Sangue. E assim finalizamos o programa Matando Saudade, edição desta terça-feira. Sou grato a Deus pela oportunidade de ter estado aqui com você e sou grato a você pelo carinho, pela audiência, pela participação. Muito obrigado de coração. O programa Matando Saudade volta, se Deus quiser, amanhã, quarta-feira, neste mesmo horário, nesta mesma rádio. Forte abraço, fiquem com Deus e até amanhã na doce paz do Senhor Jesus.
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7: Terça-feira, 15 de setembro de 2026. É um prazer tê-los aqui novamente dentro do JVN, seu informativo diário em busca dos fatos, das manchetes, das notícias, de tudo aquilo que é importante para você e para nossa comunidade. Tudo abordado de forma dinâmica, responsável e, ao mesmo tempo, ágil, para que você se sinta um ouvinte melhor informado. Dia Internacional da Democracia, dia do músico-terapeuta, dia de Nossa Senhora das Dores, dia do cliente, dia mundial de conscientização sobre linfomas e dia de você ficar bem informado aqui no seu jornal Virou Notícia. O Instituto Brasileiro de Geografia e Estatística, o IBGE, informou que vai acionar a Polícia Federal e a Advocacia Geral da União, a AGU, para investigar a divulgação de fake news na internet sobre a Pesquisa Nacional de Saúde. O IBGE identificou um movimento espalhando informações falsas pelas redes sociais, sugerindo que o levantamento serviria para montar um banco de DNA estatal, o que o órgão repudia. Em nota, o Instituto explicou que a pesquisa faz coleta de sangue e urina para exames exclusivamente para os objetivos da pesquisa. Informou ainda que os materiais serão descartados ao final. Com a coleta, investiga, por exemplo, níveis de glicose, colesterol e creatinina na população. Segundo o órgão de estatística, a desinformação que circulou nas redes nos últimos dias impacta a operação de coleta em todo o país e, por isso, os responsáveis precisam ser identificados, defendeu o IBGE, justificando o acionamento dos órgãos federais. Ao informar que o material biológico é utilizado somente para produzir indicadores de saúde, o IBGE explicou ainda que a pesquisa é realizada em parceria com o Ministério da Saúde e busca contribuir para ações de planejamento de ações de prevenção serviços e campanhas de vacinação, além da promoção de alimentação saudável. Essa é a terceira edição da Pesquisa Nacional de Saúde. O levantamento começou em julho e pretende visitar 140 mil domicílios para coletar informações sobre hábitos de vida e acesso a serviços de saúde. 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
7: Chuvas deixam mais de 150 famílias em abrigos no Vale do Ribeira, em São Paulo. Brasil e Estados Unidos voltaram a discutir tarifas em encontro do G20. Estados e municípios têm limite de crédito para 2026 ampliados. SUS amplia a cobertura da vacina pneumovinte para maiores de 85 anos. Dólar sobe e fecha perto de R$ 5,15 com aversão a risco. Bolsa cai. Estas e outras notícias a partir de agora. 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
7: Os registros oficiais de chuvas na capital paulista já consideram este mês de setembro como o mais chuvoso desde o início dos registros em 1943, segundo informações do governo do estado. O levantamento, que toma como referência a base de monitoramento do Instituto Nacional de Meteorologia, o IMET, do Mirante de Santana, zona norte da capital, registrou 253,8 milímetros de precipitação até as 9 horas desta segunda-feira, dia 14, meio mês de setembro ainda. A média de chuvas para setembro na região é de 83,3 no mês inteiro. O recorde anterior era de 243,1 em 1983 para o mês todo. E como eu lembro, estamos ainda na metade de setembro. Outras regiões do estado também registraram volumes excepcionais de precipitação. Região de Campinas, por exemplo, entre o dia 1 e 13 de setembro, choveu mais de 257,2 milímetros. Na região de Registro, que enfrentou alagamentos severos no último final de semana, foram contabilizados 185,3 milímetros em setembro até o dia 13. Ao menos 152 famílias seguem em abrigos temporários na região do Vale do Ribeira, sul do estado de São Paulo, após as fortes chuvas atingirem a região sexta-feira e domingo, causando inundações e transbordamento de rios. Segundo o governo, 3 bairros estão isolados, afetando 450 pessoas. Em todo o vale e na região de Itapeva, 152 famílias tiveram que deixar suas casas. Foram montados 19 abrigos provisórios para receber as pessoas afetadas pelas cheias. Ontem, equipes da Defesa Civil Estadual visitaram 5 comunidades quilombolas em Eldorado.
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7: O ministro do Desenvolvimento, Indústria e Comércio Exterior, Márcio Elias Rosa, disse nesta segunda-feira que representantes do governo do Brasil vão se reunir com o representante comercial dos Estados Unidos novamente durante o encontro do G20, que vai ocorrer nos dias 30 de setembro e 1º de outubro nos Estados Unidos. Elias falou rapidamente sobre o assunto com a imprensa após um evento no Palácio do Planalto. Ele não adiantou detalhes sobre o que será tratado no encontro, mas se limitou a dizer que estavam trocando documentos e combinando o encontro entre as duas equipes. Só para lembrar, em julho, os Estados Unidos impuseram uma sobretaxa de 25% sobre vários produtos provenientes do Brasil. Foram taxados exportadores de ferro e aço, vestuário, calçados, açúcar, etanol, produtos farmacêuticos, maquinário agrícola, máquinas elétricas não voltadas ao setor de aviação, além de outros produtos manufaturados. Os Estados Unidos justificaram a tarifa adicional, dizendo que certas práticas adotadas pelo Brasil eram descabidas e oneravam ou restringiam o comércio de agricultores, trabalhadores, inovadores e exportadores dos Estados Unidos.
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7: Os estados, o Distrito Federal e municípios poderão contratar mais operações de crédito em 2026. Em reunião extraordinária, o Conselho Monetário Nacional aumentou em 2 bilhões o limite global anual de crédito autorizado pelo órgão, que passa de 26 bilhões 625 milhões para 28 bilhões 625 milhões. Na prática, a medida cria mais espaço para que governos estaduais e municipais contratem empréstimos para financiar projetos e investimentos dentro das regras fiscais estabelecidas para 2026. As operações podem ter ou não garantia da União. O aumento não representa uma nova despesa federal. O espaço foi obtido a partir de um levantamento da Secretaria do Tesouro Nacional com entes que participam de programas de ajuste fiscal. O levantamento identificou cerca de 7,87 bilhões de dólares, aliás, de reais, em espaço fiscal que não tinham previsão de utilização até o final de 2026. Deste total, 3 bilhões de reais haviam sido remanejados anteriormente. 4,87 bilhões permaneciam disponíveis. Agora, 2 bilhões de reais desse saldo foram destinados aos novos limites de crédito. Segundo o CMN, o remanejamento ocorreu porque os limites para crédito dos governos subnacionais estavam próximos do esgotamento. A resolução aumenta dois sublimites específicos. Sublimite é, nesse caso, uma parcela do limite total reservada para determinado tipo de operação. A decisão não altera os demais sublimites previstos, que permanecem da mesma forma. O Conselho Monetário Nacional é o órgão responsável por formular diretrizes gerais da política monetária, creditícia e cambial do país.
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7: Idosos com 85 anos ou mais já podem se vacinar com a pneumocócica 20 pelo Sistema Único de Saúde, o SUS. O imunizante começou a ser distribuído este mês pelo Ministério da Saúde e a meta é vacinar pelo menos 90% do público-alvo. A pneumocócica 20, valente conjugada, protege este mês pelo Ministério da Saúde e a meta é vacinar pelo menos 90% do público-alvo. A pneumocócica

0: em pessoas com mais de 80 anos foi de 2.902,7 por 100 mil. A taxa de mortalidade foi de 743,1 por 100 mil. Em junho deste ano, o SUS já havia incorporado a pneumovinte no calendário nacional de vacinação para crianças menores de 5 anos. Desde então, mais de 1 milhão de crianças foram imunizadas. Para vacinar, é preciso levar documento de identidade que comprove a idade. Não é necessária prescrição médica.
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0: A confiança dos empresários industriais voltou a recuar em setembro. O índice de confiança do empresário industrial, divulgado nesta segunda-feira pela Confederação Nacional da Indústria, CNI, caiu 1,4 ponto, passando de 46,3 para 44,9 pontos. O resultado mantém o indicador abaixo da linha de 50 pontos, que separa confiança de pessimismo. Com isso, a indústria completa 21 meses consecutivos sem confiança, no período mais prolongado já registrado pela série histórica desde 2015 e 2016. Segundo a CNI, a queda foi disseminada entre os componentes do índice, atingindo tanto a avaliação das condições atuais quanto as expectativas para os próximos meses. O dólar e a bolsa brasileira encerraram a segunda-feira pressionados pela aversão ao risco dos mercados. Um dia marcado pelo avanço do petróleo, incertezas no cenário político doméstico e também pelas tensões geopolíticas. A moeda dos Estados Unidos aproximou-se de 5,15, fechou ontem à vista com alta de 0,49% a R$ 5,14. A baixa acumulada do dólar no ano é de 6,19%. Já o Ibovespa fechou com queda de 0,91% a 185.500 pontos. O petróleo Brent fechou em US$ 105,68, uma alta de 1,02%.
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2: Olá, hoje é terça-feira e você confere a previsão do tempo para a região norte. Calor muito forte, especialmente no interior. Tempo predominantemente quente e seco em boa parte da região, com possibilidade de pancadas isoladas em algumas áreas. Para a região nordeste, predomínio de sol e calor com possibilidade de chuva rápida, principalmente no litoral e no norte da região. Para a região centro-oeste, mudança no tempo. A frente fria provoca aumento de nebulosidade e pancadas de chuva, principalmente no Mato Grosso do Sul, Mato Grosso e Goiás. O calor começa a perder força. Para a região sudeste, avanço da frente fria com chuvas e trovoadas em várias áreas, especialmente em São Paulo, sul de Minas Gerais e Rio de Janeiro. As temperaturas estarão em queda. Para a região sul, instabilidade associada à frente fria com chuvas em boa parte da região. O frio começa a ganhar força após a passagem do sistema.
0: Fechamos aqui a primeira parte do seu Jornal Virou Notícia. Em instantes, voltaremos com outros destaques importantes e notícias do Brasil e do mundo.
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3: 13 horas e 20 minutos.

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1: Olá, já estamos de volta com o seu Jornal virou notícia. Informação com credibilidade e responsabilidade sempre. Nesta edição de terça-feira, 15 de setembro de 2026.

0: Foi sancionada a lei que institui linhas de crédito no programa Move Brasil para veículos novos. O programa viabiliza o financiamento de carros e motos voltados para taxistas, motoristas de aplicativo, entregadores e moto apps, e passa a ser permanente. Agora o programa também inclui motoristas de transporte escolar. A lei sancionada garante a possibilidade da adesão ao programa após o trabalhador de aplicativo completar 6 meses de cadastro ativo em plataforma para motoristas e entregadores. O financiamento pode ser feito para veículos de até 200 mil, com parcelamento em até 84 vezes. Além disso, inclui a possibilidade de comprar veículos utilitários. Os juros do financiamento são de 12,06% ao ano para homens e de 11,5% ao ano para mulheres. É possível financiar pelo programa carros elétricos e híbridos, além de veículos movidos a etanol e flex. O pedido de habilitação para participar do programa deve ser feito pela internet no site do Move Brasil.
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0: Enquanto confusões dentro de aviões se multiplicam em vídeos compartilhados nas redes sociais, a ANAC, Agência Nacional de Aviação Civil, implementa um sistema de punições a passageiros indisciplinados, que vai desde multas até a proibição de viajar em voos nacionais de qualquer companhia aérea. Ou seja, os brigões agora poderão ser impedidos de viajar por determinado período. Segundo a Associação Brasileira das Empresas Aéreas, que representam várias delas, foram divulgados em 2025 1.764 casos de tumultos, brigas, depredações em aviões e aeroportos brasileiros, ante 1.059 em 2024, ou seja, o número está crescendo de pessoas que acabam descontando, né, muitas vezes a sua raiva, a sua frustração nos equipamentos, nas aeronaves e funcionários. As sanções administrativas da ANAC foram criadas principalmente para atos de indisciplina em voos domésticos regulares e em aeroportos brasileiros, inclusive nas áreas em aeroportos destinados a passageiros de voos internacionais. Mas as regras não se aplicam a voos internacionais. Atos de indisciplina considerados graves vão gerar multa de R$ 17.500 ao passageiro. São eles: violência física contra funcionários de companhias aéreas ou aeroportos, violência física contra outro passageiro dentro do avião, fumar a bordo, danificar ou destruir intencionalmente bens da aeronave quando isso afeta a operação, ameaçar ou intimidar um membro da tripulação de forma que afete a segurança do voo, fazer falsa comunicação de bomba, explosivos ou armas dentro do avião. Agora, o que pode gerar suspensão ao passageiro por até 6 meses: adulterar, danificar ou destruir um dispositivo de segurança do avião, mas sem impedir ou dificultar a operação. Agredir fisicamente um membro da tripulação, como comissários e pilotos, mas sem impedir ou dificultar a operação. Cometer violência ou atentado contra a dignidade sexual de tripulante ou passageiro, violando sua integridade física, psíquica ou liberdade sexual. Agora, o que pode levar à suspensão de 1 ano: adulterar, danificar ou destruir dispositivos de segurança do avião e isso impedir ou dificultar a operação. Agredir fisicamente um membro da tripulação e com isso impedir a operação. Levar ou manusear explosivos ou armas dentro do avião, salvo exceções previstas em regulamentação e com autorização. Entrar ou tentar entrar na cabine de comando sem autorização. Fazer qualquer tentativa ilegal de tomar o controle da aeronave.
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0: Mapeamento do Data 8 revela diferentes regiões na implementação do programa Seu Voto Importa, voltado para atender eleitores brasileiros com deficiência ou mobilidade reduzida que não dispõem de meios próprios para chegar ao local de votação, entre eles pessoas idosas com dificuldade de deslocamento. A iniciativa alcança mais de 300 municípios de São Paulo e Minas Gerais, mas estados como Amazonas e Mato Grosso do Sul, por exemplo, não implementaram o programa. Outro problema identificado pelo mapeamento é que as ações dirigidas aos eleitores com mais de 70 anos, faixa etária para o qual o voto é facultativo, são pontuais e nem sempre esse público é informado de maneira clara das possibilidades de solicitar o serviço, cujo prazo expira, aliás, expirou ontem. Vamos conferir como foi o dia a dia dos candidatos à presidência nesta segunda-feira. Começando por Renan Santos, do Missão. O candidato participou do encontro de presidenciáveis organizado por uma TV em São Paulo. O debate acabou sendo cancelado. Ronaldo Caiado, do PSD, iria participar do encontro também, onde o debate foi cancelado. Rui Costa Pimenta, do PCO, dedicou o dia à reunião com coordenação de campanha e com candidatos do Mato Grosso do Sul em Dourados. Romeu Zema, do Novo, iria participar do encontro também na TV, mas, como eu disse, o debate foi cancelado. A candidata Samara Martins, do UP, cancelou compromissos de campanha por Belo Horizonte por causa da forte chuva. Wilson Grassi, do Democrata, concedeu entrevista a uma rádio em Pernambuco. Augusto Cury, do Avante, participou do terceiro congresso da Associação Paulista de Saúde Integrativa e Bem-Estar na Assembleia Legislativa do Estado de São Paulo, ALESP. Ele esteve em almoço com empresários e participou de reunião na Assembleia de Deus, no bairro do Brás, região central da capital paulista. Clariana Barão, do DC, esteve em Várzea Grande, no Mato Grosso, onde nasceu, para conceder entrevista a uma rádio local. Ela disse que, ao eventual governo, a prioridade será o cuidado com mulheres e crianças. Edmilson Costa, do PCB, cancelou a agenda prevista no litoral norte de São Paulo por causa das condições climáticas. Flávio Bolsonaro, do PL, cumpriu a agenda de campanha em Belém, onde almoçou com apoiadores e participou de motocarreata. No início da noite, fez um comício no complexo turístico Ver o Rio, em Umarizal. O candidato disse que, se eleito, vai revitalizar a rodovia transamazônica. Hertz Dias, do PSTU, cumpriu a agenda em São Luís, onde concedeu entrevistas a rádios e TVs locais e participou de panfletagem. Ele defendeu demarcação de terras indígenas e quilombolas para evitar o avanço ilegal do agronegócio e também da mineração. O candidato Luiz Inácio Lula da Silva não teve agenda pública de campanha. As informações são de Bruno de Freitas Moura, Luciano Nascimento, através da redação de São Paulo, da Agência Brasil de Notícia.
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0: O mercado nacional do café opera com preços altamente aquecidos e um volume expressivo de negócios voltados ao comércio exterior. A saca de 60 quilos do café arábica, tipo 6, está cotada na média de R$ 1.385 nas principais praças de comercialização do país. A demanda externa firme, aliada à postura cautelosa dos cafeicultores na venda do produto, mantém o mercado físico sustentado. A citricultura nacional registra forte ritmo de moagem nas indústrias e uma liquidez acelerada no mercado de mesa. A caixa da laranja-pera posta na fábrica de suco ou no galpão de classificação é negociada na média de R$ 49,20 nas primeiras horas do dia. A oferta ajustada de frutas da safra atual e o consumo interno constante sustentam os preços em patamares bastante valorizados. O setor do feijão apresenta firmeza nas cotações e uma busca constante por lotes de nota alta nos centros de empacotamento. A saca de 60 quilos do feijão carioca nota 8,5 ou superior atinge a média de R$ 285 no atacado nacional. A disponibilidade restrita de grãos novos com excelente padrão comercial garante apoio direto aos preços pagos ao produtor. A avicultura de corte em âmbito nacional opera com excelente fluxo de distribuição e ritmo acelerado de vendas nos frigoríficos. O quilo do frango vivo nas granjas do Sudeste fecha cotado na média de R$ 5,40. A boa competitividade da proteína de frango frente à carne bovina no varejo doméstico, assegura liquidez rápida e sustentação para o setor.
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0: Começamos com a dupla Sena, concurso de número 3.008. As dezenas do primeiro sorteio foram 06, 10, 37, 44, 45 e 46. Segundo sorteio, 12, 20, 28, 34, 36 e 42. Ninguém acertou seis dezenas. O prêmio acumulou agora em 4 milhões e 100 mil reais para amanhã. Uma aposta, aliás, sete apostas no primeiro sorteio fizeram cinco acertos, vão levar R$ 9.239,27. 530 fizeram quatro acertos, receberão R$ 139,46. No segundo sorteio, 15 apostadores fizeram cinco acertos, receberão R$ 3.880,49. 695 apostas acertaram quatro números, receberão R$ 106,35 cada uma. Vamos agora para a Lotomania, concurso de número 2.975. As dezenas de ontem foram 04, 09, 10, 11, 12, 17, 34, 42, 43, 50, 51, 55, 64, 66, 77, 79, 81, 84, 91 e também 96. Ninguém acertou 20 dezenas. O prêmio acumulou agora em 2 milhões de reais para amanhã. Duas apostas fizeram 19 acertos, vão levar R$ 85.190,30. 54 apostadores fizeram 18 acertos, vão embolsar R$ 2.203,48 cada. 504 apostas fizeram 17 acertos. O prêmio para cada uma foi de R$ 236,08. Vamos agora para a Quina, sorteio de número 7.117. As dezenas foram 37, 40, 44, 54 e 63. Ninguém acertou cinco dezenas. O prêmio acumulou em R$ 35 milhões para hoje. 54 apostadores fizeram quatro acertos, vão receber R$ 13.224,28. 4.659 apostas acertaram três números. O prêmio será de R$ 154,97 para cada um. A Caixa anunciou mudança no horário de sorteio da Loto Fácil da Independência hoje. O sorteio vai ser realizado às 21h. Inicialmente estava previsto para as 23h. O prêmio é estimado em R$ 300 milhões.
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0: O esporte fecha mais uma edição do seu JVN, o seu jornal virou notícia. Começamos pelo Campeonato Brasileiro Série B. Ontem nós tivemos América Mineiro 0, São Bernardo 2, Botafogo de Ribeirão Preto 1, Goiás 3, Avaí 1, Vila Nova também 1. Pelo jogo que finalizou a rodada do Campeonato Brasileiro Série A, o Bahia venceu o Remo pelo placar de 2-1. Teremos hoje, pela Copa Libertadores da América, Platense e Fluminense às 19h. Na Copa Sul-Americana, tem Vasco e Santa Fé também às 19h. E às 21h tem São Paulo e Boca Juniors. Obrigado pela sua audiência e confiança. O JVN fica por aqui. A gente volta amanhã com os principais fatos do Brasil e do mundo.
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A verdade é uma armadura. Quando você começa a andar na verdade, sendo sincero consigo, e é especialmente disso que estou falando hoje, quando você começa a andar na verdade, ela dá a você uma armadura contra o diabo. A primeira coisa que você deve fazer, se você pretende ter qualquer libertação de cadeias, é: você precisa assumir 100% de responsabilidade pela forma como a sua vida está agora. Mas você sabe o quão difícil é, porque sabe quanto tempo levei para chegar lá? Eu sou assim porque o meu pai abusou sexualmente de mim? Eu sou assim porque minha mãe abandonou-me e ela sabia o que ele estava fazendo e não me ajudou? Eu sou assim porque o meu primeiro marido era um vigarista, um ladrão, e andava por aí com outras mulheres? Eu sou assim porque, e eu estou assim porque, e eu sou desse jeito porque? E quer saber? O Senhor disse ao meu coração: é verdade. Sim, é verdade. É por isso que você é desse jeito, mas não deixe isso se tornar uma desculpa para permanecer assim. Esse é um ponto muito bom. Você está onde está. Não importa quem fez você estar aqui, você está preso a você e a sua vida. E ninguém mais. Deus vai ajudar você e ninguém mais. Vamos colocar assim: muitas pessoas podem querer te ajudar, mas você não pode depender de outra pessoa para vir arrumar sua bagunça. E mesmo as pessoas que querem te ajudar, elas não querem fazer o trabalho todo. Elas querem que outras pessoas venham e façam algo com elas. Eu vou contar uma história rápida. Não planejei isto, mas eu só tive um irmão e ele já não está mais aqui. Ele era 9 anos mais novo do que eu. E Nós dois fomos abusados de maneiras diferentes. Ele não foi abusado sexualmente, mas ele definitivamente cresceu numa casa onde o pai não era presente. O que quer que ele ensinasse, tudo que ensinou era errado. Ele foi para a guerra do Vietnã quando tinha 17 anos e acabou na selva. E seu sargento deu drogas aos rapazes lá só para mantê-lo, sabe? E é o que ele dizia. Mas enfim, meu irmão aos 17 anos se viciou em drogas. E isto foi um problema para sua vida inteira. Acabou no álcool, medicamentos prescritos. Mas a pior coisa que eu sempre via no meu irmão era que ele nunca assumia a responsabilidade por nada. Ele se casou, teve um filho, nunca apoiou esta criança. Quando vinham atrás dele pela pensão, ele só trabalhava por dinheiro vivo, para que o governo não descobrisse e não tomasse seu salário. Nós o colocamos em programa após programa de tratamento, e quando ele começava a ficar um pouco melhor e começávamos a dar a ele um pouco de palavra e responsabilidade, então ele decidia que: bem, sabe, mana, isso não é para mim, sabe? Este não sou eu. E ele morou conosco por 4 anos, tentamos cuidar dele, o ajudamos. E se eu dissesse: Davi, levante-se e vá trabalhar, ele ia. Se eu dissesse: Davi, você fez isso, se ele não tivesse feito, ele ia e fazia. Mas se ninguém dissesse a ele tudo o que ele deveria fazer, então ele não fazia nada. Então eu me espanto, porque nós dois crescemos na mesma casa, com os mesmos tipos de problemas. E é muito triste dizer que há cerca de 8 anos atrás ele acabou cometendo suicídio. E eu, aos 75 anos, ainda estou aqui pregando o evangelho em todo o mundo. Agora, não estou dizendo nada de ruim sobre ele, algo de bom sobre mim, mas preciso acreditar que nós dois tivemos a mesma oportunidade. Caso contrário, Deus seria grosseiramente injusto.
Quero dizer, se ele dissesse, ok, você vai conseguir, mas você nunca vai sair da escravidão, ou você vai conseguir, mas você vai ficar na escravidão por toda a vida? As promessas de Deus são para todos aqueles que creem nele. Todos aqueles que fizerem o que Deus lhes disser para fazer, podem ter tudo o que Deus diz que eles podem ter. Vou dizer novamente, seja quem for que fizer o que Deus lhe disser para fazer, pode ter tudo aquilo que Deus diz que ele pode ter. Estão entendendo? E eu quero que você, quando esta conferência acabar, vá para casa e tenha uma longa reunião consigo mesmo. Sempre temos reuniões, mas a pessoa com quem você mais precisa se encontrar é com você. Se você tem passado direto por si por muito tempo, se evitando e evitando enfrentar a verdade, e você nem sabe mais onde está, precisa desacelerar, assentar-se consigo e dizer, ok, o que eu estou fazendo com a minha vida? O que eu estou fazendo da minha vida? Para onde eu estou indo? O que eu estou fazendo agora, onde provavelmente me levará daqui 5 ou 10 anos? Realmente quero seguir na direção que eu estou indo? Ou eu quero fazer algumas mudanças agora mesmo? Digam agora. Quero fazer algumas mudanças agora. Você sabe qual é a palavra mais perigosa na língua portuguesa? Amanhã. Sabe, quando a casa de Faraó estava cheia de rãs, rãs na sua cama, rãs no forno, rãs em todo o lugar, se tivesse uma entrada de carros, lá estaria as rãs também. Quando eles saíam com a carruagem, era crunch, crunch, crunch, rãs, rãs. Imagine ter rãs em sua cama. Você não conseguia andar sem pisar em uma rã, gente. E Moisés perguntou, diga-me quando você quiser que eu ore, para que isso desapareça, eu orarei, e elas desaparecerão. E o faraó, obviamente, estava meio perturbado, sabe? Porque ele disse, amanhã, sabe? Que tipo de burro você tem que ser, se você não conseguisse dormir com as rãs hoje e deixasse para se livrar delas amanhã.

Imagine. Mas vamos lá, senhoras, me dê uma chance de deixá-las bravas. Sabe, algumas de vocês podem estar vivendo com alguém que é um sapo, sapo, sapo duplo. E eles não te amam, só estão usando você. E você está tão petrificada, com medo de nunca ter ninguém, que você está se apegando a algo burro. Livre-se disso agora mesmo, por favor. Esta é a hora de algumas mudanças em sua vida. Acredito nisso. E eu poderia vir aqui dizer: assim diz o Senhor, agora é a hora da mudança. Eu acredito que existe uma unção aqui hoje para as pessoas tomarem decisões. Existe uma graça aqui para Deus te ajudar a manter essas decisões. Mas é hora de começar a fazer as coisas que você acredita que Deus te disse para fazer, ou parar de fazer as coisas que Ele te disse para parar de fazer. É hora de você começar a colocar sua vida na direção certa. Amém. Esta escritura me assusta um pouco. De uma maneira certa, eu tenho temor por esta escritura. Romanos 14, 12. Então cada um de nós prestará contas de si mesmo a Deus. Eu acho que precisamos de algumas escrituras que nos deem algum temor. Parte do que há de errado com as pessoas de hoje é que elas não têm temor reverencial adequado de Deus. Sim, Deus é o nosso amigo, mas você não pode olhar para Deus como seu amigo com quem você se diverte, que apenas entende você e apenas sabe, tudo bem, cara. Não, Deus é Deus. Ele é o Todo-Poderoso e Ele fala sério. E quando Ele diz para você fazer algo, é melhor fazê-lo. E nós precisamos ter de volta um pouco mais daquelas pregações de fogo e enxofre que as pessoas faziam anos atrás. Eu estava lendo outro dia algo que dizia: hoje as pessoas pensam que o inferno ou não existe, ou que lá vai ser apenas um lugar assim, desconfortável. Não é à toa que temos tantos cristãos fracos. Você tem que ter temor reverencial de Deus. Você não precisa ter medo de Deus. Ele não vai machucar você, Ele te ama, mas nós também não devemos brincar com Ele. Nós temos a bondade e a severidade de Deus, disse o apóstolo Paulo. Quando o Espírito Santo vem viver em nós, nós temos um guia e um companheiro para o resto das nossas vidas. Na verdade, Ele é um companheiro muito mais inteligente do que nós. E Ele está em nós para nos manter caminhando na direção certa, para que possamos ter as coisas pelas quais Jesus morreu, para que nós tenhamos. Todas elas são nossas por direito de herança. Mas Deus não vai dar a herança que Ele quer que nós tenhamos para um bando de bebês mimados. Amém? Veja, qualquer pai, se você tem alguma herança para deixar para os seus filhos, você não vai... vai dar um dinheirão para uma criança de 3 anos de idade? Você coloca nas mãos de um administrador até que tenha idade para recebê-la? Bem, o Espírito Santo é o nosso tutor. E Jesus disse assim: eu revelarei para você tudo aquilo que é meu. Ele transmitirá tudo para você. Ele fará isto funcionar em sua vida. Mas na medida que amadurecemos e crescemos em Deus... João 16, 13, quando o Espírito da verdade vier, Ele guiará vocês a toda a verdade. Mas lembre-se, muito do que Deus vai ter para te mostrar são coisas sobre você que você não quer enxergar. Mas agora então, vamos ver o que nós recebemos até aqui. Por que não? Quantos de vocês aqui são difíceis de se conviver?
Meu pai. Então, você não tem que se perguntar por que não tem muitos amigos? Quantos de vocês são controladores? Você quer estar no controle de tudo? Bem, veja, estamos tendo uma sessão de graça no sofá do psiquiatra hoje. Agora, ouça, se nós sabemos disso, nós sabemos, Deus mostrou-me quando eu estava falando com ele sobre mudar o Dave, ele disse, você é muito difícil de lidar, sabia? Eu me lembro quando o Dave me disse um dia, quer saber, eu já fiz isso e mais aquilo outro para agradar você, e não importa o que eu faça, você encontra um jeito de ser infeliz, e quer saber, eu estou farto de tentar. Você pode ficar feliz, ou pode ficar infeliz, mas você não vai mais me fazer infeliz. É sério, tenha uma reunião consigo mesmo. Seja ousado. Deus, que tipo de pessoa eu sou? Vamos ter uma sessão da verdade. Eu sou egoísta? Ou eu sou generoso? Eu gosto mesmo de ofertar? Eu descobri uma verdade sobre mim semana passada. Nesta idade, eu descobri algo sobre mim. Eu disse isso à minha filha, que começou a rir muito alto, e eu disse, quer saber, Laura, o que eu descobri sobre mim? Ela disse, o que é? Eu disse, eu não gosto de ficar desconfortável. E ela disse, sério? Você não sabia disso antes? Eu disse, não, veja, eu não gosto de sentir calor, não gosto de sentir frio, quero que esteja fresco. Eu gosto de um bom colchão. Não consigo descansar num colchão que não seja bom. E então eu também percebi que quando não estou confortável, quero ter a certeza de que todos saibam que não estou. Agora, se Deus decidiu mostrar-me isso, tenho a sensação de que a próxima lição será aprender a ficar desconfortável e manter a boca fechada. Quantos de vocês acham que talvez vocês tenham mais algumas coisas para aprender sobre si mesmos? Ok, agora, não é bom mentir para um pregador. Então, quero saber quantos de vocês irão para casa em algum momento da próxima semana, você terá esta reunião consigo mesmo. Tudo bem, não podemos crescer espiritualmente sem a verdade. Mas sabe, não é qualquer verdade. Nós adoramos quando Deus nos mostra a verdade sobre outra pessoa. Isto não dói? Mas é quando ele começa a nos mostrar. Isto é culpa sua? Há sempre coisas que outras pessoas estão fazendo de errado. Ninguém está dizendo que você é a única pessoa neste lugar que faz algo de errado. Mas a questão é, não podemos consertá-los. Só Deus pode. A única pessoa que você pode consertar é você. Amém? E assim, eu aprendi há muito tempo que se eu ficar ocupada deixando Deus trabalhar em mim, então Ele vai cuidar das outras pessoas da minha vida e eu não preciso fazer deles a minha oficina particular. Fale a verdade em amor em todas as coisas. Vamos expressar a verdade em nossas vidas. Vamos crescer em todas as coisas para Ele, seguindo o exemplo daquele que é o cabeça, o qual é Cristo Jesus. Exemplo, se suas roupas estão apertadas. Claro que não é porque você está comendo demais. Nós sabemos disso.
É o seu metabolismo que ficou confuso. A máquina de lavar encolheu suas roupas. Com certeza, a lavadora encolheu as suas roupas. Sabe, a verdade é uma armadura. Quando você começa a andar na verdade, sendo sincero, e é especialmente disso que eu estou falando hoje, quando você começa a andar na verdade, ela dá a você uma armadura contra o diabo. A Bíblia diz que o cinto da verdade é uma das peças da armadura que Deus nos deu. E sabemos que aqui está falando sobre a palavra de Deus. Mas a palavra de Deus deve ser aplicada às nossas vidas. E assim, em Efésios 6, diz que quando você está tendo lutas, você deve vestir o cinto da verdade e apertá-lo. Noutras palavras, se você está passando por algo difícil, é melhor você se apegar ao que está aqui, como você nunca se apegou antes. E eu aprendi algo sobre os problemas. Os problemas de curto prazo são muito mais fáceis de se lidar do que os de longo, muito longo prazo. Ou quando você acaba de superar um, já vem outro logo em seguida. Então você supera este, então logo já vem outro. Alguém sente como se tivesse um trem cheio de problemas ultimamente? Bem, eu tive algumas coisas acontecendo também, vou te contar. E eu tive que suportar. E temos tempo para mais um, eu tenho 10 desses hoje. Salmo 51:6 diz: eis que você deseja a verdade no ser mais íntimo. Então qual é o nosso trabalho? Ser honestos conosco sobre nós mesmos. Certo? E sabe o que vamos aprender a dizer? E eu quero que você aprenda isso sem murmurar. Eu estava errado. E eu sinto muito. Você murmurou. Você se saiu bem no eu estava errado, mas foi murmurando baixinho. Vamos lá. Eu estava errado. E eu sinto muito. Isto pode salvar casamentos. Isto pode cativar pessoas. Você vai ficar absolutamente espantado com quanto mais as pessoas gostarão de você se você começar a assumir a responsabilidade pelo que você faz de errado e assim parar de tentar empurrar tudo para uma outra pessoa. A segunda chave para avançar: oração, é claro. Porque você vai precisar de muita ajuda, então precisa orar. Porque a próxima chave para avançar é parar de sentir pena de si mesmo. Autocomiseração. O diabo te convida para uma festa de autopiedade, você vai. Você esteve lá todos os dias nos últimos anos e sabe que é uma festa miserável, mas você vai. Quem não gostaria de se assentar em uma sala escura o dia todo e chorar e pensar no quão ruim você está? O que você poderia encontrar que fosse mais divertido? Eu costumava ter um problema com autocomiseração. Eu fui abusada. Não podia ir para a faculdade. Dave está jogando golfe de novo hoje. E por aí vai. Com certeza você já me ouviu dizer isso, mas enquanto eu crescia em Deus e Ele me deu esse ministério, eu queria que Ele crescesse, eu ainda desperdicei muito do meu tempo. Sim, eu disse, eu desperdicei muito do meu tempo sentindo pena de mim mesma. Se uma reunião não fosse grande, eu sentia pena de mim.
Se eu quisesse uma oportunidade de fazer algo e a oportunidade fosse para uma outra pessoa, eu sentia pena de mim mesma. Quantos de vocês querem ver o poder de Deus fluindo através de sua vida? Bem, então, hoje você tem que desistir da pena. Da autopiedade. Sabe por que isso é um problema? Porque é idolatria. Isso nos faz focar em nós mesmos. E tudo é sobre como eu me sinto, o que eu quero, o que eu não estou recebendo, o que as pessoas não estão fazendo por mim, o que eu perdi na minha vida. O que deveríamos fazer é contar as nossas bênçãos. E não olhando para aquelas coisas que alguém não fez por nós. Vamos ler Deuteronômio 7, 1 e 2. Quando o Senhor teu Deus te levar para a terra a qual você entrará a possuir, e varrer todas as nações de diante de ti, os heteus, os gigarzeus, os amorreus, os cananeus, os perezeus, os heveus, os jebuseus, e todos temos nossos próprios eus, os vizinhos ranzizeus, os maus chefizeus, as dores coluneus, nós todos temos eus. Agora ouça isso. Quando o Senhor teu Deus entregá-los a ti e você derrotá-los, então você os destruirá totalmente. Você não deve fazer um pacto ou tratado com eles, nem mostrar-lhes misericórdia ou compaixão. Agora, eu quero aplicar isso à questão da autopiedade, mas você pode aplicá-la a muitas áreas. Eu sabia que Deus tinha lidado comigo sobre a autopiedade, eu sabia que precisava parar. E eu pretendia obedecer a Deus. Mas às vezes eu queria tomar só uma xícara de café com pena. Eu não queria não sentir pena de mim mesma e agir feliz o dia todo, sabe? Eu só queria um pouquinho de tempo. E Deus me levou a esta escritura e disse: você não pode ter pena da pena. Você não pode ter compaixão pela pena e não pode permiti-la nem por 2 segundos. Você tem que derrotá-la totalmente e destruí-la. Bem, a verdade é a nossa arma mais poderosa contra o diabo. E eu encorajo você a pedir a Deus que te mostre a verdade sobre si mesmo e, em seguida, apoiar-se em Deus para te mostrar o que fazer com o que ele te mostrou. Nós precisamos da verdade, mas é a verdade sobre nós que nos ajuda. Nunca tenha medo de encarar a verdade.

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3: Olá, tudo bem? Tudo certo? No ar mais uma edição do nosso Louve e Adore. Hoje é terça-feira, dia 15 de setembro de 2026. Louve e Adore, músicas que edificam, entrando no ar a partir de agora. A comunicação é minha, Luana Lima. Duas horas que a gente fica juntinho aqui na melhor do rádio, na mais ouvida. Chega pra cá, aumenta o som, abrindo hoje com Eliane Fernandes e Cláudia Canção, Eu e Deus.
4: 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Ouça nossa voz. Responde o nosso clamor.

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0: do Ouve Adore trouxe Eliseu Alves e Wesley Santos, Seu Amor Me Achou, Midian Lima, O Céu Se Abre, Eliane Fernandes e Cláudia Canção, Eu e Deus. Louve Adore.
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3: Boa tarde!
4: 14:23.
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1: 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É o nosso Louve e Adore. Uma ótima terça-feira pra você hoje, dia 15 de setembro de 2026. Uma ótima semana na paz e no amor de Deus. Tá chegando Israel Salazar.

0: Martins, Jesus Voltará. Marcos Freire, Charles Vimes, Vem Me Acalmar. Israel Salazar, Eu Te Entrego Meu Dia. É Louve e Adore.
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6: Boa tarde.
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0: Coisa boa te ter com a gente. Louve e adore, uma ótima terça-feira. Salmos capítulo 27, versículo 1. O Senhor é a minha luz e a minha salvação. De quem terei temor? O Senhor é o meu forte refúgio. De quem terei medo? Pense nisso enquanto a gente ouve Sara Farias e Kailane Frauches, O Poder da Oração.

0: Andrei Felipe, Casa Worship, Juliane Souza e Léo Brandão, a sós. Maria Marçal, gratidão. Sara Farias e Kailane Frauches, o poder da oração. Louve e adore pra você.
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2: Boa tarde. 14 horas, 55 minutos.
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0: Muito bem, é Louve e Adore, uma ótima terça-feira, hoje 15 de setembro. Chegando Duda Silva, Os Bravos, Jesus Cop Music, Paulo Vicente, encontre aqui.

0: Freire, A Cruz e o Trono, Michele Nascimento, É Só Confiar, Duda Silva, Os Bravos, Jesus Cop Music, Paulo Vicente, Encontre Aqui, Louve e Adore pra você.
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8: Que bom te ter com a gente, este é o nosso Louve e Adore, hoje terça, 15 de setembro. Chegando Fernanda Bruno.

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0: Ser Praise, Mil Graus, Marine Frieza, em gratidão, Fernanda Brum, Enquanto Dói. Louve e adore na sua terça-feira.
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1: 15 horas e 33 minutos.
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5: Reta final do nosso Louve e Adore desta terça, dia 15. Josué, capítulo 1, versículo 9. Seja forte e corajoso, não se apavore nem desanime, pois o Senhor, o seu Deus, estará com você por onde você andar. Chegando, Denise Cerqueira e Cristina Mel, Jerusalém e eu.

0: Marcenarias e One Service há poder no nome. Neide Martins, Se Fosse Fácil. Denise Cerqueira e Cristina Mel, Jerusalém e Eu. Fechando o nosso Louve e Adore de hoje. Fique na paz e no amor de Deus. Um beijo enorme e até amanhã. Tchau, tchau.
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2: 15 horas e 51 minutos.
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2: 15 horas e 52 minutos.

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5: 15 horas e 57 minutos.

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1: Boa tarde. 16:02.
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5: Alô você, graça e paz, como vai? Tudo bem contigo? Está começando mais uma edição do Top Gospel, programa que traz para você sempre as 10 músicas mais pedidas e mais tocadas da nossa programação e das principais paradas em todo o Brasil. Por aqui, seu irmão em Cristo, Alex Alves, prazer estar na sua companhia. Hoje é terça-feira, dia 15 de setembro, e a nossa mensagem para começar é simples: não pare porque ficou difícil, continue porque Deus continua com você. Nem todo caminho será fácil, mas quem caminha com Deus nunca anda sozinho. E hoje temos algumas datas importantes para a gente destacar. Hoje é dia do cliente, né? Uma oportunidade para valorizar aqueles que fazem parte das empresas, serviços e negócios. Hoje também é dia nacional do musicoterapeuta e também dia internacional da democracia e o dia mundial de conscientização sobre os linfomas. Agora vamos deixar de conversa de lado porque a música boa tá chegando e não pode esperar. Prepare o seu coração e aumente o volume. O nosso Top Gospel tá no ar com as 10 mais da programação.
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0: Tá aí pra você, a oitava posição de hoje, Leandro Borges, Pausa. Nona posição, Kailene Frauches, Geração dos Inconformados. E a décima posição, Sara Farias e Bruno Ramos, Eu Creio em Deus ao Vivo. Daqui a pouquinho tem muito mais pra você.
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3: 16:17.
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0: Muito bem, de volta com você nessa terça-feira abençoada. É um prazer sempre ter você aqui na nossa companhia. Onde quer que esteja, seja em casa, no trabalho, no carro, no celular, ouvindo a gente pelo radinho, em todo lugar. Que Deus abençoe abundantemente a sua vida. E terça-feira combina com muita música, alegria e aquele toque especial de fé para continuar a nossa jornada, não é verdade? Agora chegou aquele momento especial do programa que celebramos mais um ano de vida dos aniversariantes desta super terça-feira. Parabéns, que Deus abençoe profundamente a sua vida, renove a sua esperança e conduza seus passos durante esse novo ciclo. Que não te falte motivos para sorrir, pessoas especiais para caminhar ao seu lado e principalmente a presença de Deus em todos os seus dias. Feliz aniversário! Vamos de música, essa sequência a gente dedica especialmente para você, aniversariante do dia.
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0: Aí pra você na quinta posição, Isaac Marins, Vai Mudar. Sexto lugar, ouvimos Lisa Vancini, A Igreja Nunca Vai Parar. Também ouvimos na sétima colocação, Preto no Branco, Cristo é Tudo que Temos. Daqui a pouquinho voltamos com mais sucessos pra você.
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7: 16:33.
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0: Já estamos de volta no nosso terceiro bloco do Top Gospel, nosso encontro diário com o melhor da música evangélica. E é uma alegria saber que você continua aqui com a gente. Você é parte importante dessa história. Cada pessoa que acompanha, compartilha, pede uma música ou simplesmente deixa o rádio ligado faz parte da nossa caminhada. E uma palavra rápida para você: não permita que um dia difícil faça você esquecer de todas as coisas boas que Deus já fez na sua vida. Olhe para trás apenas para lembrar do quanto Deus já sustentou você. Depois, olhe para frente e continue, tá bom? Vamos embora de mais músicas, mais uma sequência musical logo após ter o nosso versículo do dia para sua meditação. Confira.
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0: pra você a terceira posição do Top Gospel, Samuel Mariano e Rebeca Mariano, Aquece. Quarta colocação, ouvimos Fernandinho e Aline Barros, Vinho e Pão. Agora vamos para o nosso versículo do dia.
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0: Salmos 40, versículo 1, está escrito: esperei com paciência no Senhor, e ele se inclinou para mim e ouviu o meu clamor. Tá aí, Deus corresponde à nossa entrega e confiança nele. Deus se agrada dos que esperam nele com fé, paciência e a certeza que ele agirá de acordo com o que é melhor para nós e no tempo certo. Deus está presente em cada área da nossa vida e se inclinando para participar da vida conosco, ou melhor, para nos permitir participar da vida com ele. Ele se inclinou para mim por amor, por graça e misericórdia. Esta é a palavra que deixo para o seu coração nesse dia.
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0: 16:47.
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2: Muito bem, chegamos ao último bloco do nosso Top Gospel desta super terça-feira, dia 15 de setembro. Muito obrigado por permanecer conosco. Deus abençoe o restante do seu dia e te dê sabedoria para cada decisão que você precisar tomar. Que ele proteja a sua família, fortaleça a sua fé, renove as suas forças para continuar. E agora vamos fechar o nosso ranking com as duas mais pedidas e mais tocadas do programa de hoje. Confira.
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0: compartilhe, porque Ele vai derramar. Ele vai derramar. Ele vai derramar. Não vai faltar saúde, não vai faltar comida, não vai faltar nada. Porque se o Senhor é o teu pastor, de nada sentirá falta. Aquele que é fiel no pouco, André, sobre o muito Deus colocará. Aquele que não se perde aqui, aqui vai estar sempre revelando a graça de Deus.
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0: Tá aí a primeiríssima de hoje, Soraya Moraes, com muito louvor, participação de Fire Voices, segunda posição Anderson Freire, Fiel no Pouco, e estas foram as 10 músicas mais pedidas e mais tocadas da nossa programação de hoje. Vamos ficando por aqui, agradecendo a você pela audiência, pela companhia, se assim o nosso bom Deus o permitir, amanhã neste mesmo horário estaremos de volta com você aqui na sua rádio do coração. Que sua terça-feira termine melhor do que começou e que amanhã você tenha novas razões para agradecer, tá bom? Fique com Deus e não se esqueça, quem não ama não conhece a Deus, porque Deus é amor. Tchau.
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5: Oi, gente amiga, tudo jóia? Tá começando mais um Conexão Price. Eu sou a Aline Mota e a partir de agora nosso momento de fé, esperança e oração começa pra você. Talvez você tenha chegado aqui depois de um dia difícil, né? De muitas batalhas, carregando preocupações, mas durante os próximos momentos, permita-se que o seu coração receba as mensagens que vamos soltar aqui, tá? A Micaela está com a gente, participando e pedindo oração pra família e agradecendo a oportunidade de trabalho. E o Samuel também tá com a gente do bairro Multirão, pedindo uma palavra de consolo. Samuel, um beijo, preste atenção no nosso programa, tá bom? Porque Deus conhece aquilo que você fala e também aquilo que não consegue explicar pra ninguém. Respira fundo, aquete seus pensamentos e abra o seu coração. Vamos então começar mais um programa. Avisa pra todo mundo, Conexão Price já está no ar.

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3: Dezessete horas e 18 minutos.
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5: Eu já estou de volta com o nosso programa e o Abner Magalhães, do bairro Porto do Carro, está aqui com a gente. A Thalita Mendonça também, do Parque Burle. O Caleb Nascimento, de São Paulo, capital, está com a gente, nos dando aquela boa fé. E a Daça Ribeiro falando, oi Aline, seu programa me ajuda a acalmar, porque as palavras de Deus saem da sua boca. Ô Daça, eu só sou instrumento do Senhor, meu amor, tá bom? Um beijo, que bom que você gosta. Ó, continue acreditando, continue caminhando e principalmente não abandone a fé. Tá bom? Porque o que você ainda não enxergou, instrumento do Senhor, meu amor, tá bom? Um beijo, que bom que você gosta. Então, ó, continue acreditando, continue caminhando e principalmente não abandone a fé, tá bom?

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4: 17 horas e 35 minutos.
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6: A mensagem de hoje é para quem está se perguntando por que nada está acontecendo. Olha, existem períodos da vida que fazemos tudo o que podemos. Oramos, trabalhamos, jejuamos, insistimos, aparentemente parece que nada muda. Mas o silêncio não significa necessariamente abandono, gente. Existem processos que acontecem longe dos nossos olhos antes dos resultados apareçam diante de nós. A gente tem que acreditar no processo, tá? E talvez a palavra que você esteja precisando hoje é permaneça na fé. Porque permanecendo, fazendo aquilo que é correto, permanecendo, cuidando da sua família, construindo, orando, o processo é certo na vitória. Vamos

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1: 17 horas e 51 minutos.
2: Já estou de volta, agora eu, Aline Moto, convido você a um nosso momento de oração. Senhor, que esse momento, a sua palavra possa atingir a todos que estão precisando da sua direção. Entra nos lares onde existe preocupação, restaura relacionamentos, pessoas feridas, fortalece aquele que está cansado. Abençoa, Senhor, Ezequiel Monteiro, do Jardim Caiçara. Também receba o pedido da Rebeca Salmão, que está aqui com a gente, de Mossoró, e coloca diante de ti os seus projetos. E diante das oportunidades, façamos parte do propósito de cada pessoa. Vamos falar um amém? Amém. É que a música não para. 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

E assim finalizamos mais um momento de fé. Espero que você tenha aproveitado cada pessoa que passou por aqui e coloque como se fosse a sua vida também, tá bom? Eu sou a Aline Mota e volto no próximo programa com mais. Aquele abraço, gente. Tchau, tchau.

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0: 18:05.
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5: Oi, povo de Deus! Oi, meu irmão, olá, minha irmã, e aí, tudo bem com você? Olha, eu espero que sim, onde quer que esteja, com quem você estiver, eu tô chegando! Cheguei no clima dela, hoje é terça-feira! Tudo bem, meu irmão, tudo bem, minha irmã? 15 de setembro de 2026, abraçando, cumprimentando você em casa, no trabalho, no campo, nas estradas e rodovias, sítios e fazendas, olá, criançada, olá, meninada, com bons. Suave é que os irmãos vivam em união. Meu nome é Israel Ferreira. Esse é o programa Sertanejo Gospel, pelo site, aplicativo Alexa, em qualquer lugar do país. Abençoada terça-feira para você também. Já me chama lá no Instagram, viu? Vão ser amigos nas redes sociais, @ Israel Ferreira Locutor. Para começar bem o programa de hoje, vamos meditar na palavra de Deus. Senhor, tu tens sido o nosso refúgio de geração em geração, antes que os montes nascessem e se formassem a terra e o mundo, de eternidade a eternidade. Tu és Deus. Salmos 90, versos 1 e 2. Meu irmão, minha irmã, Deus em todos os seus atributos é perfeito em todos os momentos. Ele é tão perfeito hoje quanto há milhares de anos. E Deus será tão perfeito daqui a milhões de anos quanto é hoje. Ele é eternamente glorioso e é por isso que eu amo este salmo. Foi escrito por Moisés enquanto o povo de Deus vagava pelo deserto de um lugar para o outro. E se você pensar em tudo que está vivenciando em sua jornada, em sua vida hoje, a realidade é que quando você teme a Deus, você não precisa temer mais nada neste mundo. Você concorda comigo? Então diga amém. Hoje é terça-feira, 15 de setembro de 2026. Programa Sertanejo Gospel está no ar e começa com Canarinhos de Cristo, Espírito Santo.

0: Thiago Mac, como em Dian Lima, escreve. Escolhido para vencer, quem cantou foi Davi e Ageu. Para começar bem, muito bem, o encontro desta terça-feira com a sua boa e bem-vinda audiência. Intervalo e eu volto com muito mais.
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2: Ô, Jadinha, tudo bem, Jadinha? Como é que tu tá, homem?
3: Uai, eu tô bom, facão.
2: Uai, hein? E o teu irmão mesmo, é que tá aí? Eu nunca mais vi ele.
3: Esse, ó, vou te contar, senhor. Ele tá dando trabalho demais. Que é isso? Mais outra vez, senhor, dando trabalho. Ele comprou um carro e pegou, senhor, e foi pra Goiânia. E outro sem a carta. E foi descer na Avenida Independência ali, senhor. E tinha uma blitz tão grande lá embaixo. E parou ele. O policial chegou nele e falou assim: escuta, cadê a carta? Ele olhou e falou assim pra ele: ué, e eu por acaso fiquei de escrever pra você, seu guarda?
2: O paciente descobriu um lugar bom, mais bom pra pegar a capivara, homem de Deus. Olha, ontem ia eu e o pastor, mas quando na hora que nós foi sair, arrumar mais traia pra moto na caçar umas capivaras lá, o pastor lembrou que tem culto. Rapaz de Deus, ele disse: não, amor, eu não posso matar o culto hoje, não. Não posso faltar o culto hoje, não. Hoje não tem jeito de faltar. Eu digo: e as capivaras, homem? Ele falou assim: não, deixa pro outro dia. Eu digo: então vou só mesmo. Rapaz, eu entrei dentro da mata, dentro. Tô lá caçando. Aí, rapaz, aí, parceiro, tu não sabe o que aconteceu. Ele me contou pra mim que chegou lá num momento de fazer uma oração forte. Chegou uma senhora e disse: ó, minha vida tá toda atribulada, tá toda danada. Ela não era crente não, desviada. Ela disse: ó, minha vida tá amarrada. Pastor, ore por mim. O pastor disse: sim, então fique-se de pé que eu vou orar. Botou a mão sobre a cabeça dela e tá lá orando. Todo enfermo, toda obra de macumba. A mulher começou a cair, homem, que ela começou que desmaiou, ele escutou o tiro. Tá, e foi morrer o capivara.
1: Boa noite.
4: 18:23. 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
0: Que prazer também ter você por aqui, em qualquer lugar do país. Uma abençoada terça-feira, tá pelo site, aplicativo, tá na Alexa. Bem-vindo, bem-vinda. Dunivoz, Simão e a Cruz.

0: Sandro Nazireu, sorriso de um vencedor. Mesmo como está difícil, eu sei que é o dia a dia, sorria. Porque o sorriso, ele traz toda uma formosura à sua face, tá bom? E com esse sorriso, você declara: Senhor, eu estou passando por provas, mas é dando glória ao Senhor que está comigo nesse processo. Amém? E você ligado com a gente, em qualquer lugar do Brasil e do mundo. Obrigado, viu? É um prazer ter você por aqui. Intervalo. E eu volto com mais louvores.
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5: Boa noite.
6: 18:35.
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0: Que prazer também saber que você escolheu o nosso programa, o Sertanejo Gospel, para ser a trilha sonora da sua terça-feira aqui na nossa emissora. Satisfação, viu? Obrigado. Terça, 15 de setembro, seu dia, seu aniversário. Parabéns para você nessa data querida, muitas felicidades, muitos e muitos anos de vida, que o Senhor te abençoe e te dê santidade. Muitos anos de vida, muitas felicidades. Parabéns, meu irmão, parabéns, minha irmã. Feliz aniversário, feliz nova idade. Hoje é o dia do cliente. Parabéns a você, cliente, que também anuncia aqui na nossa emissora, aqui no nosso programa. Obrigado, é um prazer ter você por aqui. Dia também do musicoterapeuta. É feriado em Caruaru, Pará de Minas, Magé, Juazeiro do Norte, Guaxupé, Senador Pompeu e dezenas de outros municípios brasileiros. Além também de ser aniversário de Barra do Garças, no Mato Grosso, Piedade de Caratinga, Minas Gerais, Casimiro de Abreu, no Rio de Janeiro, Jaguariaíva e Ponta Grossa, no Paraná, Avaré, Euclides da Cunha Paulista e Limeira, em São Paulo. O Mari e Oroz no Ceará. Sendo seu dia, o seu aniversário, Marcos e Matheus, canta Passarinho.

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0: Deus, Nazireus, na minha casa não. Crente verdadeiro com mineiro e mineirinho também cantando, louvando aqui no nosso Sertanejo Gospel, que vai pro intervalo e volto com o bloco final de hoje.
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0: Facão, aparece nós dando dormir de jeito nenhum, só.
1: Ué, eu tô vendo mesmo, seus olhos tá meio inchado. Por que tu não dormiu, homem?
0: Rapaz, eu não sei da onde saiu um rato comodão, rapaz, do tamanho de um gato. Começou a andar em cima da cabeceira da cama assim, a mulher gritou com aquele negócio. Aí ela começou a gritar, paciência, mata, mata, mata então, uai. E ela, você sabe que eu tenho medo de rato, né? E eu falei, eu não vou matar não. Ela mata, mata, e começou a gritar, e eu peguei o rato e subi em cima da cadeira. E o rato começou a subir também, eu subi em cima da mesa. E ela mata, mata, mata. E nós morava num apartamento embaixo, tinha uns vizinhos em cima, sabe? Aí os vizinhos começaram a escutar aquele barulheiro, pá, pá, e mata, mata. Aí a vizinha falou assim, nossa, meu bem, acorda, acorda. Ó, o vizinho lá embaixo tá querendo matar a mulher dele. E a minha mulher, mata então, mata, e o pá, pá. Aí a vizinha falou assim, liga pra polícia, liga pra polícia. Aí o marido dela pegou e ligou pra polícia, a polícia chegou lá e bateu na porta. E minha esposa pegou e mata, mata então. A polícia bateu, arrombou a porta e chegou lá, não é que ele matou um rato.
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0: 18:51.
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2: Que bom ter você por aqui também, ouvindo pelo site, aplicativo na Alexa. Uma terça muito abençoada pra você. Chegando por aqui, Tony Carlos, a virada.

0: Brasília, 19 horas. Está no ar a Voz do Brasil. As notícias do governo federal que movimentaram o país no dia de hoje.
1: Olá, uma boa noite.
0: Boa noite para você que nos acompanha em todo o país.
1: Terça-feira, 15 de setembro de 2026.
0: Vamos aos destaques do dia.
1: A infraestrutura por trás da tela. Data Centers mantém o mundo conectado.
0: E Brasil sanciona a lei que cria regime tributário especial para a instalação desses espaços no país.
1: É o Redata. Medida prevê incentivos fiscais e uso de energia renovável. Pablo Mundi.
2: A nova legislação também contempla serviços de computação em nuvem e operações de inteligência artificial, como treinamento e geração de respostas por modelos de IA.
0: Produção agrícola e pecuária.
1: O Brasil colheu cerca de 361 milhões de toneladas de grãos na safra 2025-26, 2,6% a mais em relação à anterior.
0: E produção de carnes deve ultrapassar 34 milhões de toneladas em 2026 e 2027. Natália Cosme.
3: De acordo com a Conab, o resultado permitirá um aumento nas exportações sem comprometer o abastecimento do mercado interno.
1: Um refúgio científico no meio da Amazônia.
0: Às margens do Lago Tefé, a biblioteca reúne mais de 28 mil obras ligadas à região. Cleide Lopes.
4: Localizada em uma região cercada por áreas protegidas, ela é um único local com conteúdo científico em um raio de mais de 500 quilômetros.
1: Hoje na apresentação, Luciana Vasconcelos e Nazi Brum.
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1: Sancionado o regime especial de tributação para serviços de data centers, o Redata.
0: A lei prevê incentivos fiscais e suspende a cobrança de tributos federais para a compra de equipamentos destinados à instalação, ampliação e modernização dos centros de tecnologia, os data centers.
1: Uma das obrigações das empresas é o compromisso com a sustentabilidade e o uso de energia limpa.
0: Mas você sabe o que são os data centers? Vamos entender na reportagem de Pablo Mundim.
2: Data centers são estruturas que armazenam, processam e gerenciam grandes volumes de dados e aplicações digitais. O Brasil passa a ter um regime especial de tributação para estimular a instalação de data centers no país. A nova lei cria incentivos fiscais para a compra de equipamentos usados nesses centros de processamento de dados. Para ter acesso aos benefícios, as empresas terão de cumprir contrapartidas, entre elas, reservar pelo menos 10% da capacidade de processamento para o mercado interno, utilizar energia de fontes limpas ou renováveis e investir no país. Também haverá exigências de eficiência no uso da água para o resfriamento dos equipamentos. O secretário executivo do Ministério da Fazenda, Rogério Seron, destaca o papel dessa medida na indústria 4.0.
5: É uma crítica muito recorrente quando se discute data centers, a questão do consumo excessivo de água e que isso pode ser um problema. As novas soluções já que se chamam de circuitos fechados, o projeto endereça isso de uma forma muito adequada. Então, o consumo de água não será um problema. E a energia, a nossa energia, sim, é muito. Esses data centers consomem muita energia, mas diferente do resto do mundo, aqui a gente produz energia limpa, de baixo carbono e renovável. Então, novamente, isso não vai ser um gargalo, vai ser uma grande oportunidade.
2: A nova legislação também contempla serviços de computação em nuvem e operações de inteligência artificial, como treinamento e geração de respostas por modelos de IA. Segundo o ministro do Desenvolvimento, Indústria, Comércio e Serviços, Márcio Elias Rosa, o regime prevê a suspensão por 5 anos de tributos na compra de componentes eletrônicos e outros equipamentos de tecnologia da informação e comunicação.
6: Há uma suspensão dos tributos federais, nós temos a expectativa de que estados nos acompanhem, que os municípios nos acompanhem, mas o fato é que há uma suspensão dos tributos federais sempre que o produto não tiver produção nacional equivalente, desde que seja destinado pro ativo, né? Imobilizado desses investimentos e vale por 5 anos. Ou seja, nós estamos em face de uma grande inovação.
2: A entrada no programa dependerá de autorização do Ministério da Fazenda e as empresas precisam estar em dia com os tributos federais. Reportagem Pablo Mundim.
1: A gente acabou de falar dos incentivos aos data centers, aqueles galpões gigantes, verdadeiros supercomputadores que fazem a mágica da internet acontecer. Aconteceram de dia guardando nossas fotos e fazendo funcionar a inteligência artificial.
0: Mas para entender como a gente chegou até aqui, vale a pena voltar um pouquinho no tempo e ver como a internet evoluiu ao longo das décadas.
1: Quem é dessa época vai lembrar. 30 anos atrás, navegar na web era aquela novela da conexão discada, cheia de bips, chiados e paciência.
0: Pois é, Nazi, de lá para cá tudo mudou. Hoje, mais de 90% dos brasileiros estão conectados. E aquela internet lenta deu lugar a uma rede rápida, que está na palma da mão, no celular, no trabalho e no nosso dia a dia.
1: Pois é, confira os detalhes dessa evolução na reportagem de Gabriela Noronha.
7: Quem lembra desse som inconfundível da conexão discada? Há cerca de 30 anos, esses bips e chiados significavam que alguém estava se conectando ao mundo novo. No Brasil, a internet começou a se popularizar no final dos anos 90 por meio de modems ligados à linha telefônica. Só na década de 2000, com a introdução da banda larga, foram possíveis conexões mais rápidas e estáveis, como explica Giovanni Almeida, professor da Faculdade de Ciências e Tecnologias em Engenharia da Universidade de Brasília.
8: No início era a tecnologia discada, então quem poderia ter acesso à internet era quem tinha um telefone em casa, e depois então começa a ter uma evolução que é quando surge a tecnologia que a gente, né, chama de rede de telefonia celular. Então se tem desde a primeira geração, né, por isso tem 1G, 2G, 3G, 4G e hoje 5G. Aí a partir da tecnologia 4G é que ficou mais forte, aí coincide com o uso do smartphone, surgimento do smartphone, que aí permite que hoje a gente tenha, né, esse acesso na palma da mão.
7: Com a expansão da infraestrutura de internet e a diversificação das tecnologias, cerca de 169 milhões de pessoas no Brasil já estão conectadas hoje. Segundo dados do Instituto Brasileiro de Geografia e Estatística, o IBGE, mais de 90% da população já tem acesso à rede. O que muitos não sabem é que, embora o destino final seja a tela do celular ou do computador, o caminho percorrido pelo sinal varia entre a fibra ótica, a rede móvel e o satélite. De acordo com Thiago Brown, assessor do Departamento de Investimento e Inovação do Ministério das Comunicações, cada tecnologia atende a uma realidade geográfica e a diferentes necessidades de uso.
9: O que é muito importante a gente ter em mente é que todas essas tecnologias, seja satélite, telefonia móvel ou fibra ótica, elas se complementam, né? Então, naquela região onde é mais difícil chegar a fibra ótica, a gente consegue, através de uma comunicação telefonia móvel, levar conectividade banda larga para a população. E aí, mais difícil ainda, aquela região mesmo remota, de rural, de fronteira, por exemplo, em estados que tem muita densidade de floresta, mas existe gente morando ali, existem brasileiros morando ali, a gente tem a solução via satélite para levar também.
7: O assessor do Ministério das Comunicações destaca ainda que, para além das experiências cotidianas, redes estáveis e ultrarrápidas permitem o acesso a serviços públicos digitais como telemedicina e conteúdos educativos.
9: Com a chegada da internet de alta velocidade, a gente consegue levar saúde. Um especialista da área médica consegue fazer o atendimento desse brasileiro que está numa região rural, por exemplo, né? E aí acesso à educação nem se fala, né? A internet hoje tem todo o conteúdo de todos os tipos.
7: Para mais informações sobre as tecnologias disponíveis e a qualidade dos serviços prestados, basta consultar a página da Anatel na internet no endereço anatel.gov.br. A agência regula e fiscaliza o setor de telecomunicações, estabelecendo normas técnicas e mediando conflitos entre consumidores e operadoras. Reportagem Gabriela Noronha.
0: O Brasil colheu cerca de 361 milhões de toneladas na safra 2025-26, segundo estimativa da Companhia Nacional de Abastecimento, a Conab.
1: O volume representa alta de 2,6% em relação à temporada anterior. A área plantada também deve crescer, chegando a 83,5 milhões de hectares. Confira na reportagem.
0: A produção
3: produção brasileira de grãos na safra 2025-2026 fechou o ciclo estimado em 361 milhões e 700 mil toneladas, segundo a Companhia Nacional de Abastecimento, a Conab. É o 12º e último levantamento para o período de setembro do ano passado a agosto deste ano. Os números mostram um aumento de 2,6% em relação à temporada anterior. A área de plantio estimada é de 83 milhões e 500 mil hectares, crescimento de 1,7% em comparação com o ciclo anterior. Os maiores aumentos de área estão nas lavouras de soja e milho. Segundo Nayara Bittencourt, diretora de Política Agrícola e Informações da Conab, as condições climáticas contribuíram para os dados estimados.
10: Então, em relação à soja, nós temos 180,4 milhões de toneladas colhidas. Esse resultado ele decorre tanto de uma expansão de área plantada e também das condições climáticas que foram bastante favoráveis nesse ano, com uma boa produtividade do ciclo. O milho também é uma cultura de destaque aqui, com 144 milhões de toneladas, também com condições climáticas bastante favoráveis nas principais regiões produtoras.
3: A Conab também apresentou uma estimativa para a próxima safra, de 2026 a 2027. A produção brasileira pode chegar a 366 milhões e 600 mil toneladas de grãos. Soja e milho apresentam tendência de crescimento. De acordo com a Conab, o resultado projetado reflete uma maior área semeada, o que compensa uma ligeira perda esperada na produtividade média nacional das lavouras. Quem comenta é o presidente da companhia, Silvio Porto.
11: Nós estamos apresentando aqui uma expectativa de crescimento de área praticamente para todas as culturas, mas nós estamos identificando uma redução de área no Rio Grande do Sul, mas nós estamos identificando também uma compensação dessa redução em outros estados.
3: O IBGE, que faz um levantamento anual da safra, estima para 2026 uma produção agrícola de 352 milhões e 900 mil toneladas, 2% acima do resultado registrado em 2025. Arroz, milho e soja representam 92,9% da produção estimada e ocupam 87,4% da área a ser colhida. Entre as regiões, o Centro-Oeste apresenta a maior estimativa de produção, seguido por Sul, Sudeste, Nordeste e Norte. E Mato Grosso é o maior produtor, com 32,1%, seguido por Paraná, Rio Grande do Sul, Goiás, Mato Grosso do Sul e Minas Gerais. Com locução de Thaís de Araújo, reportagem Luciana Colares de Holanda.
0: No mercado de carnes, também há projeção de alta nos próximos anos.
1: Segundo a Conab, o resultado será puxado pela produção de carne suína e de frango em 2026 e 2027.
3: Segundo projeções da Conab, Companhia Nacional de Abastecimento, a produção brasileira de carnes deve ultrapassar 34 milhões de toneladas neste ano e no próximo. O valor é 2% maior que o volume obtido em 2025 e foi influenciado sobretudo pela avicultura de corte e a suinocultura. De acordo com a Conab, o resultado permitirá um aumento nas exportações sem comprometer o abastecimento do mercado interno. Os dados divulgados nesta terça-feira também estimam alta na produção de ovos no país nos próximos anos. A publicação completa pode ser acessada no endereço www.gov.br/conab. Natália Koslick para a Voz do Brasil.
0: Atenção, participantes da Prova Nacional Docente.
1: O Instituto Nacional de Estudos e Pesquisas Educacionais Anísio Teixeira, o INEP, recomenda aos inscritos consultar com antecedência o local de prova, que será aplicada no próximo domingo, 20 de setembro.
0: As informações estão disponíveis no cartão de confirmação da inscrição no sistema PND.
1: Os portões serão abertos ao meio-dia, no horário de Brasília, e fechados pontualmente à 1 da tarde.
0: O resultado final está previsto para 15 de dezembro.
1: Mais informações em pnd.inep.gov.br.
0: Dicas do Enem.
12: Oi, meu nome é Davi Enzo e a minha pergunta é: quantas horas por dia eu preciso estudar?
0: professora de Biologia Maria Antônia Ferreira vai responder essa dúvida. Vamos conferir.
13: Para essa pergunta, não existe uma resposta exata, porque isso é muito individual de cada um. Eu diria para vocês focarem mais em qualidade de estudo e menos em tempo. Porque, por exemplo, se você estudar 2 horas por dia, mas essas 2 horas forem bem proveitosas com foco total, é mais eficiente do que 5 horas toda hora oscilando o foco. Então, eu acho que assim, o máximo possível que você consiga manter um bom rendimento, um bom foco ali nesse tempo de estudos. Lembre-se, no dia da prova vocês estarão realizando exercícios. Vocês precisam estar preparados para responder questões. O Enem é muito mais do que simplesmente decorar um monte de teoria. Ele é uma prova de leitura, interpretação e preparação para responder exercícios.
0: As provas do Enem vão ser realizadas nos dias 8 e 15 de novembro. 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Local de conhecimento no interior do Amazonas, onde é possível acessar obras dos primeiros cientistas que pesquisaram a região.
14: Biodiversidade, populações ribeirinhas e recursos naturais estão entre os temas das pesquisas.
0: A biblioteca que fica em Tefé é um convite para pesquisadores, estudantes e qualquer pessoa que queira saber mais sobre a Amazônia brasileira.
14: Ela é um centro de pesquisa de excelência vinculado ao Ministério da Ciência, Tecnologia e Inovação.
15: Preservar a Amazônia é garantir vidas no planeta, mas para preservar é preciso conhecer, e é justamente esse o objetivo da biblioteca Henri Waterbeats. Às margens do Lago Tefé, no Amazonas, a biblioteca conta com 28 mil obras científicas dedicadas à região. Mais do que reunir livros, a biblioteca é há mais de 3 décadas uma guardiã da memória científica da Amazônia. A bibliotecária Graciete do Socorro Rolim conta um pouco sobre a sua história.
16: Nós temos vários títulos de vários viajantes naturalistas que andou aqui pela região amazônica. Se você quiser fazer uma pesquisa histórica dos primeiros estudos relacionados aqui na região, tanto na parte de biologia, botânica, zoologia, arqueologia, a parte da antropologia, esses livros, eles são fontes riquíssimos dessas informações.
15: O acervo conta com publicações sobre a conservação da biodiversidade, uso sustentável dos recursos naturais, estudos sobre populações ribeirinhas e diversidade socioambiental. A biblioteca é uma fonte de consulta para pesquisadores, estudantes e profissionais de diversas áreas. Localizada em uma região cercada por áreas protegidas, ela é o único local com conteúdo científico em um raio de mais de 500 quilômetros, como explica Graciete do Socorro Rolim.
16: Além da importância dela científica, né, o lugar é muito bonito. Tem os janelões de vidro, então dá a vista direta para o Lago Tefé. A vista é muito linda.
15: Para saber mais sobre a biblioteca Henri Waterbeats, é só acessar a página mamirauá.org.br. Reportagem Cleide Lopes.
0: Os gabaritos preliminares do Exame Nacional de Avaliação da Formação Médica, o ENAMED, e da primeira etapa do Revalida já estão disponíveis para consulta.
14: O prazo para apresentar recursos termina nesta quinta-feira, dia 17 de setembro.
0: As versões definitivas do gabarito oficial da prova, objetiva e o resultado definitivo serão publicados no dia 4 de dezembro.
14: O ENAMED avalia a formação médica. Já o Revalida comprova diplomas médicos expedidos por universidades de fora do Brasil para exercício profissional no SUS.
0: Para mais informações, acesse gov.br/inep.
14: Conhecer o território indígena e seus caminhos pode fazer toda a diferença na hora de salvar uma vida.
0: Por isso foi implementado um projeto piloto em Dourados, no Mato Grosso do Sul, o SAMU Indígena.
14: A equipe conta com profissionais indígenas e reduzem mais da metade o tempo de resposta em emergências em saúde nos territórios.
17: Com atendimento na língua nativa, o SAMU Indígena funciona 24 horas por dia, 7 dias por semana, e atende cerca de 25 mil indígenas. indígenas de 3 etnias que vivem na Reserva Dourados, em Mato Grosso do Sul. Desde agosto do ano passado, quando foi implementado o projeto piloto, o serviço já registrou mais de 2.400 ocorrências, uma média de 204 atendimentos por mês. A secretária de Saúde Indígena do Ministério da Saúde, Lucinha Tremembé, diz que o SAMU indígena dá mais celeridade aos atendimentos de urgência.
18: Com o SAMU, a gente consegue aí um fato muito importante, que é a redução do tempo de espera.
17: O número para acionar o serviço é o mesmo que funciona no restante do país, o 192. O que muda no caso do SAMU indígena é a equipe. Ao todo, são 14 profissionais da saúde. 7 deles são indígenas e falam fluentemente português e guarani. A equipe também conhece bem a região, o que dá mais celeridade ao atendimento. O Everton Nunes, da etnia Terena, é um dos enfermeiros que trabalham na viatura e fala da importância da rapidez na resposta ao chamado.
19: O que difere é que nós já conhecemos a aldeia, né? A gente sabe por onde conseguimos entrar, até porque em dia de chuva é mais difere é que nós já conhecemos a aldeia, né? A gente sabe por onde conseguimos entrar, até porque em dia de chuva

0: eleições chegando, é importante reforçar: o voto é livre e secreto.
1: Prática de assédio eleitoral no trabalho é crime.
0: Quem traz os detalhes é a repórter Larissa Graciano.
2: Nos últimos 4 anos, o Ministério Público do Trabalho recebeu quase 5 mil denúncias de assédio eleitoral. O voto é secreto, é um direito previsto na Constituição. Mas tem patrão, tem chefe que usa do cargo e do poder econômico para pressionar empregados a apoiar esse ou aquele candidato. E isso é crime. No começo, a prática do assédio eleitoral envolvia pressões diretas, como ameaça de demissão. Hoje, a maioria dos casos é mais velada, como mensagens do chefe com vídeo ou pesquisas eleitorais postadas em grupos da empresa ou enviadas diretamente ao trabalhador. Falas do patrão no ambiente de trabalho, sugerindo que a situação pode ficar difícil se determinado candidato vencer, é outro exemplo. E para configurar assédio, não precisa ser um ato repetido. É que essa pressão, esse constrangimento, ainda que feito uma única vez, tem potencial de gerar medo no trabalhador e direcionar seu voto, afirmou a advogada da União, Alessandra Lopes.
3: Sobretudo esse medo que a pessoa vai nutrir de ser penalizada, de ser removida, de ser transferida, né, de local, de ir para um local onde tem menos condições, de mudar a sua escala de trabalho, de perder o emprego também, né, no final das contas. A gente não quer que ninguém que esteja numa relação hierarquizada, que tenha poder econômico privilegiado, possa coagir outras pessoas e, portanto, desequilibrar o pleito.
2: Uma das provas mais comuns apresentadas pelo trabalhador são as conversas de WhatsApp. Por isso, a orientação para você que é dono de empresa ou coordenador de uma área e que tem poder hierárquico sobre seus trabalhadores é saber os limites do que pode e do que não pode, como alerta o procurador do trabalho, Igor Souza Gonçalves.
4: O empregador tem direito à sua liberdade de pensamento, à sua liberdade política, mas quando ele está dentro do ambiente empresarial, ainda que ele esteja num grupo de WhatsApp, numa conversa informal com aquele determinado trabalhador, ele deve se recordar que em muitos casos o que está ali não é o CPF dele, é o CNPJ dele. Então, às vezes, esse tipo de brincadeira, esse tipo de mensagem, ele pode ter uma conotação e um potencial de constranger aquele determinado trabalhador. A gente já teve diversas condenações aí a valores vultuosos, né, nas eleições de 2022, de 2024, a responsabilização de empregadores públicos e privados, condenações de dano moral coletivo que passaram e a casa dos milhões, né, porque é um dano que se entende que não é só a liberdade de pensamento do trabalhador, é um dano a toda a democracia.
2: Abrir as portas da fábrica, da loja ou da repartição pública para que um candidato converse com os funcionários é outro tipo bem comum de assédio eleitoral e deve ser denunciado. Para prevenir a prática também no serviço público, foram realizadas mais de 50 palestras em vários órgãos federais. Houve ainda a assinatura de uma parceria para dar agilidade no encaminhamento das denúncias que podem ser feitas, por exemplo, no site do MPT, o Ministério Público do Trabalho. De Brasília, Larissa Graciano.
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0: Fique agora com as notícias do Poder Judiciário do Congresso Nacional. Uma boa noite.
1: Boa noite, até amanhã.
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7: STF analisa petição referente ao relatório da PF no âmbito do caso Master.
8: STJ define que milhas e pontos de programas de fidelidade podem ser penhorados para pagar dívidas.
7: Mesários vão até o dia 3 de outubro para concluir o treinamento para as eleições 2026.
8: Boa noite, eu sou Leandro Bezerra.
7: E eu sou Walter Lima.
8: O plenário do Supremo Tribunal Federal realizou nesta terça-feira uma sessão extraordinária com o objetivo de analisar a petição 16662 referente ao relatório produzido pela Polícia Federal no âmbito do caso Master, relacionado ao ministro Alexandre de Moraes.
7: Na sessão de hoje, os ministros debateram questão de ordem apresentada pelo decano da Corte, ministro Gilmar Mendes.
8: Os ministros, neste primeiro momento, analisam se acompanham ou não o presidente do STF, ministro Edson Fachin, no sentido de julgar a petição 16662 separadamente da petição que faz questionamentos sobre a conduta

0: do ministro André Mendonça nas investigações sobre o caso Master.
1: Depois houve o pedido de vista do ministro Flávio Dino para ter mais tempo para analisar o caso e o julgamento foi suspenso.
0: Milhas aéreas e pontos de programas de fidelidade podem ser penhorados para pagar dívidas.
1: O entendimento é do STJ, Fátima Uchoa.
2: A penhora é um ato processual que vincula bens do devedor ao pagamento de dívidas. Uma empresa credora pediu que operadoras de cartão de crédito e programas de fidelidade de companhias aéreas informassem a existência de pontos em nome de um devedor. O Tribunal de Justiça do Distrito Federal negou o pedido, mas no STJ, a relatora ministra Nancy Andrighi destacou que a lei não impede, em regra, a penhora de pontos de fidelidade com valor econômico, que são considerados bens digitais integrantes do patrimônio do devedor. E no caso julgado, a empresa deverá indicar quais programas pretende consultar para que o Tribunal de Origem avalie a possibilidade de penhora.
0: Você já teve dificuldade para se desconectar do trabalho?
1: Para chamar a atenção para este problema, o TST e a Universidade de Brasília lançaram uma campanha sobre saúde mental. Larissa Batista.
3: A campanha tem um recado direto: sua saúde é a fronteira que o trabalho não pode ultrapassar. E ela mostra que o descanso também é cuidado. Os materiais serão divulgados durante o mês de setembro nas redes sociais da Justiça do Trabalho, em parceria com os 24 TRTs espalhados pelo Brasil. Não deixe de conferir. E se precisar de apoio emocional, ligue para o Centro de Valorização da Vida pelo número 188. As ligações são gratuitas e o atendimento é feito 24 horas por dia.
0: Mesários têm até o dia 3 de outubro para concluir treinamento para eleições 2026.
1: Capacitação pode ser feita pelo aplicativo Mesário ou pelo ambiente virtual de aprendizagem do TSE. Fábio Ruas.
4: Além da capacitação à distância, o treinamento também pode ser presencial, de acordo com a orientação de cada cartório eleitoral. O curso virtual reúne informações sobre os procedimentos que deverão ser adotados por quem vai trabalhar nas sessões eleitorais. O conteúdo foi atualizado para as eleições 2026 e contempla o novo fluxo de votação, com orientações práticas para o dia da eleição. Quem concluir o treinamento e trabalhar nos dois turnos poderá acumular 6 dias de folga.
0: Justiça Federal condena líder de esquema financeiro a mais de 23 anos de prisão por lavagem de dinheiro.
1: Decisão atendeu a pedido do MPF e também responsabilizou outros dois envolvidos na fraude. Carla Zanetti.
5: Segundo investigações, o esquema fraudulento operava a partir da cooptação de vítimas para contratação de empréstimos consignados de alto valor em instituições financeiras. Em troca, os suspeitos prometiam quitar as parcelas dos financiamentos e repassar os lucros do investimento para as vítimas. Entre 2019 e 2022, foram movimentados cerca de 156 milhões de reais. O réu líder do esquema foi condenado a 23 anos de reclusão por lavagem de dinheiro. Já os outros dois acusados já estão cumprindo as próprias penas.
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0: A você uma boa noite
1: e até amanhã.
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1: Eu sou Humberto Pinheiro e estes são os destaques de hoje do Jornal do Senado, que começa agora. Senado deve analisar projeto que protege recursos do Fundo Constitucional do Distrito Federal. Campanha busca conscientizar a população sobre a doação de órgãos. Senado vende mais de 20 mil livros na Bienal de São Paulo. Boa noite. O Senado Federal deve analisar o projeto de lei complementar que busca proteger os recursos do Fundo Constitucional do Distrito Federal. A proposta altera um novo arcabouço fiscal para garantir o funcionamento dos serviços essenciais da capital do país. Repórter Douglas Castilho.
2: O texto tem como objetivo central retirar o Fundo Constitucional do Distrito Federal, o FCDF, das restrições fiscais que recentemente passaram a limitar o aumento dos seus recursos. O FCDF é utilizado para manter as polícias militar, civil e penal, o Corpo de Bombeiros, a saúde e a educação de Brasília, mas passou a ter seu orçamento obrigatoriamente limitado nos anos em que a União registrar contas no vermelho. O consultor de orçamento do Senado, Sérgio Machado, demonstrou cautela com as idas e vindas de exceções às regras fiscais, porque podem prejudicar a transparência orçamentária.
3: O problema da inclusão sucessiva de exceções às regras fiscais é que isso traz prejuízo à transparência, à simplicidade do nosso sistema orçamentário e, em alguma medida, à própria efetividade da medida original. Por outro lado, é claro que há mérito em muitas dessas exceções. Afinal, estamos mesmo tratando de uma obrigação prevista constitucionalmente.
2: A lei do arcabouço fiscal já havia excluído expressamente o FCDF dos limites de controle de gasto, mas uma lei complementar aprovada em agosto estabeleceu uma regra geral que afetou os repasses ao fundo. O projeto agora apresentado altera esse quadro ao inserir uma exceção expressa para o FCDF, garantindo que seu reajuste volte a acompanhar integralmente a variação da receita corrente líquida. O projeto aguarda envio para as comissões do Senado.
1: Estamos em um mês marcado por campanhas de conscientização sobre diversos temas. Uma delas é o Setembro Verde, que alerta para a importância da doação de órgãos. A campanha busca informar a população e incentivar a doação, um gesto que pode salvar vidas. Repórter Lana Dias.
4: A decisão comunicada de se tornar um doador de órgãos pode orientar a família no momento de luto e, principalmente, salvar a vida de quem aguarda um transplante. É por isso que existe o Setembro Verde, com o objetivo de conscientizar a população sobre a importância da doação. A campanha é relacionada ao Dia Nacional da Doação de Órgãos, em 27 de setembro, e busca, sobretudo, incentivar as pessoas a expressarem a vontade ainda em vida às suas famílias, como explicou a médica nefrologista da Fundação ProRim, Amanda Meyer da Luz.
5: Durante todo esse mês, nós procuramos esclarecer dúvidas, combater mitos e, principalmente, estimular pessoas a ter essa conversa com a sua família sobre o seu desejo de serem doadores. Hoje nós sabemos que existem mais de 45 mil pessoas em uma lista de espera para um rim.
4: A doação pode acontecer em duas circunstâncias. A primeira é com doador vivo, quando estiver saudável e em condições para que o procedimento não prejudique sua saúde. A outra é com doador falecido, quando a morte encefálica é decretada. Amanda esclareceu que, nessa situação, a família é acolhida e consultada sobre a doação.
5: Após a confirmação, então, dessa morte encefálica, a família é acolhida e é consultada sobre a doação. Se houver, então, a autorização, são realizados, então, por último, exames para avaliar quais órgãos, né, podem ser aproveitados. Um deles, então, pode ser o rim. Então, a central de transplantes identifica o possível depois receptor, segundo os critérios clínicos, critérios de compatibilidade, tempo de espera e logística para a chegada do órgão na pessoa que será a receptora.
4: A doação e o transplante de órgãos e tecidos são incentivados por lei no Brasil, que prevê, na última semana de setembro, a realização de atividades de conscientização dos estudantes de todos os níveis de ensino. Quem deseja ser doador ou doadora de órgãos deve conversar com a família. Mais de 49.500 pessoas aguardam transplante de órgãos no Brasil, segundo a lista de espera do Ministério da Saúde.
1: Mais de 20 mil livros foram vendidos pela Livraria do Senado durante a Bienal do Livro de São Paulo, realizada neste mês. A Constituição Federal e títulos sobre a história do Brasil estiveram Aero entre as obras mais procuradas. Outro destaque foi a coleção Em Miúdos, que leva a educação cidadã a crianças e jovens por meio de ilustrações e linguagem informal. A 28ª Bienal Internacional do Livro de São Paulo terminou no domingo, dia 13. O Senado levou ao público uma variedade de títulos e também apresentou iniciativas de educação legislativa, preservação da memória e participação popular. A reportagem é de Yasmin Rodrigues.
6: O Senado participou com cerca de 250 títulos publicados pela própria casa. O espaço também recebeu atividades sobre o arquivo e a biblioteca do Senado, a coleção Escritoras do Brasil, Sustentabilidade e o programa E-Cidadania, que aproxima a população do processo legislativo. A servidora do Senado, Paula Oda, explica que a proposta foi apresentar ao visitante diferentes formas de conhecer e se aproximar da casa.
7: O espaço de eventos, ele é muito interessante, porque a instituição tem a possibilidade de conversar com a sociedade aqui. E mais do que vir aqui só e vender livros, a gente está aqui para representar a instituição, a gente está aqui para demonstrar, né, tudo que a gente tem de melhor para o cidadão, que muitas vezes não conhece tudo isso.
6: Entre livros de história e legislação e documentos que preservam a memória do país, a presença na Bienal mostrou que aproximar o cidadão do legislativo também pode começar por algo tão simples quanto abrir um livro.
1: Um projeto que autoriza porte de arma de fogo para mulheres sob medida protetiva da Lei Maria da Penha avança no Senado. Ao defender o projeto, o relator, senador Flávio Bolsonaro, do PL do Rio de Janeiro, alegou que o agressor se aproveita da vulnerabilidade física da mulher para colocá-la novamente em risco e defendeu a concessão do porte. A reportagem é de Bruno Lourenço.
8: O projeto de lei que está pronto para ser votado na Comissão de Segurança Pública altera o Estatuto do Desarmamento para garantir o direito ao porte de arma de fogo a mulheres sob o amparo de medidas protetivas da Lei Maria da Penha. O texto também reduz a idade mínima de 25 para 18 anos, tanto para aquisição quanto para o porte de arma pelas vítimas. O relator, senador Flávio Bolsonaro, do PL do Rio de Janeiro, alegou que o agressor se aproveita da vulnerabilidade física da mulher para colocá-la novamente em risco e defendeu a concessão do porte.
9: A arma de fogo, caso assim deseje a mulher, sob medida protetiva de urgência, servirá como instrumento equalizador contra a diferença de força física existente entre ela e o agressor. Ressaltamos que o porte de arma de fogo não será obrigatório, mas apenas facultativo, somente para as mulheres sob medidas protetivas de urgência e que cumpram os requisitos arrolados no presente projeto de lei e no corpo normativo do próprio estatuto.
8: A CSP pode acrescentar alteração ao texto aprovado na Comissão de Direitos Humanos para deixar claro que, revogada a medida protetiva de urgência, cessará também a autorização excepcional para arma de fogo, mas nada impedirá a mulher de buscar a posse da arma dentro das regras gerais do estatuto.
10: Eleições 2026.
1: Nas eleições deste ano, presos em regime provisório poderão votar. No entanto, essa pode ser a última vez que brasileiros nessa condição participam das eleições. Isso porque a lei antifacção, que entrou em vigor em março de 2026, proíbe o alistamento eleitoral e o voto de pessoas presas, seja em regime definitivo ou provisório. Porém, o Tribunal Superior Eleitoral decidiu suspender esse trecho da legislação, permitindo que presos provisórios e adolescentes que cumprem medidas judiciais restritivas votem em outubro. O TSE argumentou que a lei antifacção viola o princípio da anualidade eleitoral, que impede mudanças na legislação a menos de um ano da eleição. O Supremo Tribunal Federal também pode julgar o tema para manter ou anular, em definitivo, o direito ao alistamento e ao voto do preso provisório. A Constituição já proíbe o voto de pessoas condenadas em decisão final. Nos últimos anos, a Justiça Eleitoral instalou cabines de votação em alguns estabelecimentos penais para garantir o direito dos presos. Em 2026, poderá votar o preso sem condenação definitiva que estiver com o título eleitoral em dia e tiver solicitado o voto. O prazo para o pedido terminou em maio. Trabalhos técnicos de Eliseu Caires. O Jornal do Senado fica por aqui. Acompanhe agora as notícias da Câmara dos Deputados. Boa noite e até amanhã.

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1: Plenário pode votar punição para quem tentar fraudar interdição de idosos.
2: Avança projeto que cria política de reintegração de brasileiros deportados.
1: Gestantes poderão ter direito a condições especiais em concursos públicos.
2: Boa noite. Os deputados estão analisando a proposta que garante condições especiais para mulheres grávidas em concursos públicos. A repórter Fabielle Pires traz mais informações sobre a proposta.
3: Um projeto de lei em discussão na Câmara dos Deputados quer garantir que mulheres grávidas ou puérperas não sejam prejudicadas em concursos públicos por causa da gestação ou do parto. A autora da proposta, a deputada Denise Pessoa, do PT do Rio Grande do Sul, disse que apresentou o texto ao acompanhar notícias de gestantes prejudicadas em concursos. Em 2025, por exemplo, 3 grávidas passaram por dificuldades no concurso nacional unificado ao não conseguirem da banca organizadora autorização para assistir de forma remota ao curso de formação em caso de parto. Pelo texto em discussão na Câmara, candidatas impossibilitadas de participar de qualquer etapa de concurso público em razão da gestação, parto ou puerpério, terão direito a participar remotamente da fase do certame quando houver compatibilidade com a situação de saúde, desde que essa forma de participação não frustre o caráter competitivo do concurso. A proposta também permite a realização da prova em segunda chamada, quando a candidata não puder comparecer no dia previsto em edital, com nova data a ser agendada pela banca organizadora. A impossibilidade deverá ser comprovada antes ou imediatamente após a realização da prova, mediante documento assinado por profissional médico. O direito será garantido em qualquer estágio da gestação para todas as etapas do concurso, independentemente de previsão expressa no edital. Segundo a autora do projeto, Denise Pessoa, a segunda chamada e a participação remota de gestantes em etapas de concurso público já vem sendo conquistadas na justiça.
4: Essa proposta ela é importante porque ela combate e enfrenta uma desigualdade que atinge as mulheres. A gente sabe que essa é um caso que já apareceu, como eu disse, em vários concursos, especialmente no concurso nacional unificado, e que decisões judiciais já garantiram o direito às mulheres. E, portanto, a gente transforma em legislação algo que já vem sendo reconhecido em processos judiciais. É importante que as mulheres elas possam correr em condições iguais e elas não precisem ser punidas por uma condição física que não deveria ser um fator de exclusão.
3: O projeto que garante a gestantes ou puérperas condições diferenciadas em concursos públicos foi aprovada pela Comissão de Administração e Serviço Público. O texto ainda vai passar pelas Comissões de Defesa dos Direitos da Mulher e de Constituição e Justiça. Da Rádio Câmara de Brasília, Fabielle Pires.
0: Economia.
1: Josenildo, do PDT do Amapá, defende a aprovação de projeto que cria regras para reduzir a burocracia. Autor da matéria, ele explica que o objetivo é digitalizar processos de licenciamento com prioridade para microempresas, pequenos negócios e empreendedores individuais.
2: Josenildo propõe que os órgãos públicos deixem de exigir documentos já disponíveis bases de dados governamentais. O deputado aponta que a integração dos sistemas vai reduzir custos, acelerar as decisões administrativas e melhorar o ambiente de negócios.
1: Carlos Veras, do PT de Pernambuco, apoia projeto que regulamenta a criação e o funcionamento das cooperativas solidárias. O texto define essas entidades como sociedades sem fins lucrativos e voltadas à promoção social, geração de renda e superação das desigualdades.
2: Carlos Veras entende que o projeto oferece a essas cooperativas tratamento tributário diferenciado e prioridade em licitações públicas. Além disso, a proposta regulamenta a atuação das cooperativas em finanças solidárias e em plataformas digitais de trabalho.
1: João Carlos Bacelar, do PL da Bahia, pediu informações à Casa Civil sobre a regulamentação de incentivos fiscais para sistemas de armazenamento de energia por baterias. Ele quer saber como o governo pretende incluir essa tecnologia no regime especial de incentivos para o desenvolvimento da infraestrutura, o REIDE.
2: O deputado pede esclarecimentos sobre o andamento da regulamentação e os estudos técnicos, fiscais e regulatórios relacionados ao tema. João Carlos Bacelar argumenta que a medida pode incentivar investimentos e fortalecer a infraestrutura do setor elétrico.
1: Projeto de Heloísa Helena, da Rede Saúde do Rio de Janeiro proíbe as apostas esportivas online no Brasil. A parlamentar argumenta que a expansão das bets contribui para o endividamento das famílias e para o aumento do transtorno relacionado ao vício em jogos.
5: O que acontece hoje é que as pessoas não precisam nem se deslocar de casa, como se fazia antes, para jogar nos cassinos, nos bingos ou em qualquer lugar. As pessoas com um celular, elas podem ter toda a sua vida destruída. São muitos casos de ludopatia já diagnosticados, casos gravíssimos de famílias inteiras que perdem tudo que têm, muitos jovens suicidam em função dessa jogatina que são as bets. Então, nós entendemos que é de fundamental importância que elas sejam proibidas.
2: Heloísa Helena critica a regulamentação do setor e alerta que a arrecadação tributária obtida com as apostas não compensa os impactos sociais causados pelo vício em jogos. Ela acrescenta que grande parte dos recursos movimentados por essas plataformas vai para o exterior.
0: Trabalho.
1: Delegado Éder Mauro, do PL do Pará, defende a criação de uma política de qualificação profissional e reinserção no mercado de trabalho para pais de pessoas com deficiência após a morte de quem era cuidado. A proposta prioriza esse público em programas federais de capacitação e intermediação de emprego.
2: Delegado Éder Mauro afirma que os beneficiários também poderão receber acompanhamento psicossocial e participar de ações de empreendedorismo. Ele argumenta que a ideia é reduzir a vulnerabilidade de famílias que deixaram o mercado de trabalho para exercer o cuidado contínuo.
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0: Relações Exteriores.
1: Proposta que cria política para a reintegração de brasileiros deportados ou repatriados avançou na Câmara. A repórter Silvia Munhato tem mais detalhes.
7: A Comissão de Previdência, Assistência Social, Infância, Adolescência e Família da Câmara dos Deputados aprovou o projeto que cria a política Reintegra Brasil. O objetivo é apoiar a reinserção social e profissional de brasileiros que retornam ao país após repatriação ou deportação. Em 2025, 3.924 brasileiros foram deportados pelos Estados Unidos e outros 3.050 tiveram que sair da União Europeia. A deputada Rogéria Santos, do Republicanos da Bahia, relatora do texto, destacou que esses brasileiros chegam ao país com dificuldades econômicas, mas também com outros problemas.
8: Existe um outro pormenor também, que na sua maioria eles retornam ao Brasil, inclusive indocumentados, com seus documentos expirados, com dificuldades de acessar o poder público, inclusive em relação à saúde. E aí, a política, ela vem trazendo exatamente esse bojo para acolher e reintegrar esses brasileiros.
7: Entre as medidas previstas está a criação de unidades de recepção nos pontos de entrada no país, com encaminhamento para abrigos temporários ou auxílio para transporte até o município de origem. Também deverá ser ofertado atendimento psicológico e assistência social, além da criação de espaços de convivência para mães e filhos e apoio para a localização de parentes no Brasil. O texto ainda concede atendimento prioritário no Cadastro Único para Programas Sociais e prioridade no acesso ao Bolsa Família e ao benefício de prestação continuada. Outras ações estão relacionadas à empregabilidade das pessoas e à proteção de bens adquiridos no exterior. A proposta, que cria uma política de acolhimento de deportados e repatriados, será analisada agora pelas comissões de Finanças e Tributação e de Constituição e Justiça. Da Rádio Câmara de Brasília, Silvio Minhato.
0: Desenvolvimento Regional.
2: Sérgio Brito, do PSD da Bahia, solicita a realização de uma audiência pública para discutir o projeto que transfere às assembleias legislativas a competência para criar municípios. A ideia é impulsionar o desenvolvimento regional de distritos com potencial econômico.
9: A criação de novos municípios tem relação direta com o desenvolvimento regional. Tem distritos e comunidades que comprovadamente têm capacidade de crescer, se desenvolver, gerando renda e progresso para centenas de regiões pelo Brasil. O projeto estabelece critérios claros e responsáveis, assegurando que novas unidades administrativas tenham viabilidade econômica, social e estrutural, garantindo a sustentabilidade e melhor prestação de serviços à população.
1: Sérgio Brito cita como exemplos os distritos baianos de Roda Velha e Rosário para defender a proposta. Segundo o deputado, o projeto estabelece critérios técnicos para a criação dos municípios e pode facilitar o acesso da população a serviços públicos, além de o desenvolvimento regional.
2: Da Vitória, do PP do Espírito Santo, defende a aprovação de projeto que permite transformar a ocupação regular de terrenos de marinha em direito de uso registrado em cartório. Pela proposta de sua autoria, a União permanece como proprietária enquanto o morador passa a ter o domínio útil do imóvel.
1: Da Vitória explica que a medida alcança ocupantes inscritos na Secretaria do Patrimônio da União com posse pacífica há pelo menos 5 anos. O texto mantém a cobrança anual pelo domínio útil do terreno, além da taxa devida quando esse direito for transferido a outra pessoa.
2: Está pronto para a pauta da Comissão da Amazônia o relatório de Dilvanda Faro, do PT do Pará, ao projeto que amplia garantias em desapropriações por utilidade pública. O texto determina processo prévio e proteção reforçada a comunidades tradicionais e famílias de baixa renda.
1: De acordo com Dilvanda Faro, o projeto supera a lógica patrimonial ao incorporar dimensões sociais, culturais e territoriais, garantindo a manifestação prévia dos atingidos e reconhecendo o valor subjetivo da terra.
2: É de Elmar Nascimento, do União da Bahia, projeto para levar perícias médicas do INSS a localidades de difícil acesso. Entre os critérios previstos estão distância superior a 100 quilômetros da agência mais próxima, problemas de deslocamento da população e demanda reprimida pelo atendimento.
1: A proposta de Elmar Nascimento determina que o atendimento ocorra pelo menos uma vez por mês nessas localidades. Ele explica que, ao cumprir a medida, o INSS poderá utilizar unidades móveis, realizar mutirões, recorrer à telemedicina ou deslocar peritos para os municípios.
0: Meio ambiente.
2: Gleisi Hoffmann, do PT do Paraná, quer proibir a exportação de animais destinados ao abate ou à engorda para abate no exterior. A medida vale para bovinos, búfalos, ovinos, caprinos, suínos e equídeos e prevê multas de até R$20 mil por animal, além de outras sanções para quem descumprir a regra.
1: Gleisi Hoffmann ressalta que a proposta não impede a exportação de animais para reprodução, pesquisa e conservação. Segundo a deputada, a iniciativa amplia a proteção e o bem-estar animal e, ao mesmo tempo, estimula o processamento da carne no Brasil, gerando mais valor e emprego no país.
2: Baleia Rossi, do MDB de São Paulo, defende o projeto que autoriza o sepultamento de animais de estimação em jazigos pertencentes à família do tutor, em cemitérios públicos e privados. Ele argumenta que a proposta reconhece o vínculo afetivo entre os tutores e seus animais.
1: De acordo com Baleia Rossi, o projeto estabelece critérios para o sepultamento dos animais, como a comprovação de que a morte não foi causada por doença infecto-contagiosa. Ele afirma que a medida também exige autorização prévia da administração do cemitério.
2: Mário Frias, do PL de São Paulo, é um dos autores da proposta que endurece as regras de proteção aos animais. A ideia é aumentar as penas para crimes de maus tratos, tornar esses crimes hediondos e e determinar a perda da guarda dos animais pelos condenados.
1: O texto, que tem apoio de Mário Frias, também prevê educação sobre proteção animal nas escolas, atendimento veterinário público com castração gratuita e a criação de um cadastro nacional de pessoas condenadas por crimes contra animais.
0: Justiça.
2: Está pronto para ir a plenário o projeto que prevê punições para quem interditar idoso de forma abusiva. A repórter Paula Bittar explica a proposta.
10: A Comissão de Constituição e Justiça da Câmara aprovou um projeto que cria sanções civis e penais para quem tentar interditar idosos de forma abusiva ou fraudulenta. O objetivo é impedir que familiares ou pessoas de confiança utilizem processos judiciais de interdição para assumir o controle de bens e rendimentos de idosos que ainda possuem plena capacidade. O relator, deputado Felipe Carreiras, do PSB de Pernambuco, considerou que é necessário garantir o caráter de medida excepcional para a curatela, com o objetivo apenas de assegurar apoio aos que não consigam praticar atos da vida civil de forma autônoma. Para ele, utilizar a medida com finalidade patrimonial e sucessória representa evidente desvio de finalidade e vulnera direitos fundamentais à liberdade, à autonomia privada, ao patrimônio e à dignidade da pessoa humana. O texto aprovado define a tentativa de curatela por má-fé como motivo para excluir o herdeiro da sucessão, resultando na perda do direito à herança. Além da sanção civil, o projeto altera o Estatuto da Pessoa Idosa para aumentar a punição nos casos de apropriação ou desvio de bens. A pena para esse crime, que é de reclusão de 1 a 4 anos e multa, será aumentada de 1/3 até a metade se ele for praticado mediante a instauração de processo de curatela abusiva ou fundada em motivos falsos. A proposta também atualiza termos legais e permite que o juiz reconheça a intenção de enganar de forma mais ágil durante o processo, evitando que a lentidão da justiça beneficie herdeiros de má fé. A proposta, que cria sanções civis e penais para quem tentar interditar idosos de forma abusiva ou fraudulenta, ainda será analisada pelo plenário. Da Rádio Câmara de Brasília, Paula Bittar.
0: Segurança Pública.
1: Projeto de defensor Stélio Denner, do União de Roraima, inclui na Lei Maria da Penha o monitoramento eletrônico do agressor como medida protetiva de urgência em situações de alto risco à mulher. Segundo o deputado, a iniciativa visa conter a escalada do feminicídio no Brasil.
2: Pelo texto de defensor Stélio Denner, o juiz deverá observar novos critérios para conceder a medida protetiva, como casos de ameaça grave, histórico de agressões e perseguição. O texto também prevê a integração da tornozeleira eletrônica com mecanismos de alerta direto à vítima.
0: Direitos Humanos.
1: Amanda Gentil, do PP do Maranhão, recomenda a aprovação de proposta de emenda à Constituição que inclui a primeira infância como etapa prioritária na proteção dos direitos e garantias das crianças. Relatora da matéria, ela propõe reforçar a obrigação do poder público no desenvolvimento integral até os 6 anos de idade.
2: O substitutivo de Amanda Gentil determina que União, Estados, Distrito Federal e atuem de forma integrada em políticas para a primeira infância. O texto também exige a divulgação dos recursos destinados a essas ações e inclui creches e visitas domiciliares entre as medidas previstas.
0: Educação.
1: Jorge Sola, do PT da Bahia, defende a ampliação das escolas públicas em tempo integral, especialmente no ensino médio. Para o deputado, a política é também uma medida de enfrentamento ao crime organizado, já que é nessa faixa etária que adolescentes são mais vulneráveis ao aliciamento.
11: Oferecer escola de tempo integral, ou seja, segunda a sexta, de manhã e de tarde, o dia todo, com alimentação durante todo o dia, com formação profissional, com qualificação em várias áreas, cultura, esporte, línguas, e você com isso permite, né, que esse adolescente tenha uma melhor formação e perspectivas futuras, sendo afastado do risco da cooptação pelo crime organizado.
2: Jorge Sola acrescenta que a Bahia já conta com mais de 70 escolas de ensino médio reformadas ou construídas, com laboratórios, auditórios e espaços esportivos, e que outras 252 serão entregues. Ele aponta que a parceria com o Programa Federal Pé de Meia.
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6: 20:17.
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1: 20:29. 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
7: Horas e 46 minutos.
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